Uma pessoa que nos estende a mão. Uma oportunidade de recomeçar. Uma porta que se abre. Uma presença que nos devolve a esperança. Jesus recorda-nos que a fé não depende de milagres constantes, mas de um coração disponível para reconhecer Deus. A rainha de Sabá procurou a sabedoria. Os habitantes de Nínive escutaram a pregação de Jonas e converteram-se. E nós? O que fazemos quando Deus nos fala?

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1: Esta crónica nasceu de um reel que me foi partilhado com imagens de mulheres muçulmanas a serem espancadas. O vídeo terminou e eu continuo a olhar para o ecrã. Sobre um cotidiano marcado pela submissão, pelo medo e pela privação de liberdade. Em música de fundo, os Black Eyed Peas cantavam Where is the Love? E aquela pergunta ficou comigo, muito depois da música acabar. Onde está o amor? Ao olhar para aquelas imagens, imaginei uma criança junto daquelas mulheres. Uma mão pequena a aproximar-se de um rosto magoado, ensanguentado da mãe, sem saber onde poderia lhe tocar sem causar alguma dor. E uma pergunta. Mãe, o que é a guerra? E como responder quando o medo mora dentro de casa? Quando a pessoa que deveria oferecer segurança é aquela cujos passos se aprendeu a temer? Talvez aquela mãe procurasse palavras sábias sobre soldados, fronteiras e bombas. Talvez tentasse preservar, por mais alguns instantes, a inocência do filho. Mas como explicar a paz a uma criança que já sabe ficar calada para não piorar as coisas? Foi nisso que eu pensei, nas crianças que aprendem a reconhecer o perigo pela maneira como a porta se fecha, nas mulheres que ensaiam uma frase antes de a dizer, na angústia de viver a calcular as consequências de um gesto tão simples como quanto sair à rua. No Afeganistão, a Amnistia Internacional denunciou que a nova regulamentação criminal dos Talibã aprofunda a violência e a discriminação contra as mulheres. A lei, que deveria protegê-las, reforça a sua vulnerabilidade. Mas nenhuma daquelas imagens me autoriza a reduzir todas as mulheres muçulmanas à mesma realidade, sem e nem a confundir uma fé inteira com a crueldade de quem oprime. O que me obriga é reconhecer cada mulher como pessoa, com nome, com vontade, com memória, com direito a escolher o seu próprio caminho. Custa-me a pensar que alguém possa discutir a intensidade aceitável de uma agressão, que se procure no corpo uma fratura para decidir se houve um sofrimento suficiente, como se a humilhação precisasse de uma radiografia, como se o terror de esperar pela próxima pancada não fosse já isso uma ferida. E custa-me ainda muito mais esta facilidade com que seguimos em frente. Um vídeo de violência, uma receita, uma fotografia de férias. O dedo desliza e o sofrimento desaparece do nosso ecrã. Da vida delas, não. Não quero que esta minha comoção dure apenas o tempo desta música e desta crónica. Quero que me torne mais atento à mulher que se cala, à amiga que se afasta, ao pedido de ajuda que chega disfarçado. Que me faça educar pelo respeito e recusar a desculpa de que dentro de uma casa ninguém deve interferir. E volto à criança que imaginei. Mãe, o que é a guerra? Gostava que aquela mãe pudesse responder sem baixar os olhos, que pudesse pegar no filho e sair, sabendo que existia sempre uma porta aberta, alguém disposto a ouvi-la, um lugar onde estariam todos seguros. A música perguntava onde está o amor. Talvez a nossa resposta comece naquilo que fazemos depois de ouvir, para que um dia aquela criança possa tocar no rosto da mãe apenas por ternura e a mãe possa fechar os olhos, tranquila, para receber o carinho, mas sem dor.
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1: Esta é a história banal de um dragão funcional.

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Até novembro, a Madeira terá mais 410 camas para internamento em lares. Nacional perdeu em Vila do Conde por 3-2 com o Rio Ave e soma sexta derrota seguida. Marítimo derrotado em casa pelo Porto, um centímetro foi o bastante para validar o golo da vitória dos Dragões. Madalena Costa volta a conquistar um título mundial.

0: Aos 17 anos, a já conhecida atleta madeirense Madalena Costa voltou a sagrar-se campeã do mundo de patinagem artística na categoria sénior. Foi durante os Jogos Mundiais de Skate que decorrem no Paraguai. A patinadora revalidou o título que tinha conquistado em 2025 na China e bateu o próprio recorde ao conseguir 264,69 pontos, mais 4,54 do que na edição anterior. Madalena Costa ostenta também o título de campeã mundial da modalidade no escalão júnior, conquistado em 2023. O presidente da República, António José Seguro, felicitou a patinadora madeirense, assim como os outros atletas portugueses que participam na competição. João Cruz sagrou-se campeão do mundo de patinagem artística em juniores e Rita Azinheira tornou-se vice-campeã mundial também na categoria júnior. O presidente da República felicitou também a Seleção Nacional de Hóquei em Patins Sub-19, que se sagrou vice-campeã do mundo, igualmente no âmbito destes Jogos Mundiais que se realizam no Paraguai. Em novembro, a Madeira terá mais 410 camas para internamento em lares, segundo anunciou o presidente do governo. Miguel Albuquerque garantiu que o processo está em fase de acabamento e faz parte de um programa que disponibiliza mais de 600 lugares.
1: Este projeto que nós avançamos contempla 611 lugares e 410 são novos. Portanto, nós estamos a ultimar até o mês de novembro todas estas camas. Isso significa um crescimento da oferta. Esse crescimento depois vai ser complementado e é complementado pela uma oferta que é dada com a Segurança Social. Normalmente a Segurança Social tem a ver com aqueles utentes que não têm capacidade para pagar. Há outros que têm capacidade para pagar, mas o que é essencial neste momento é existir essa oferta.
0: Miguel Albuquerque falava à margem da inauguração do Lar dos Afetos, um investimento superior a 2,4 milhões de euros, no âmbito do Plano de Recuperação e Resiliência desenvolvido pela Casa do Povo de Santo António, no Funchal. A casa tem capacidade para 20 residentes idosos e mais 10 lugares na valência de centro de dia. De acordo com o Governo Regional, existem entre 1.200 e 1.250 pessoas em lista de espera para vagas em estruturas residenciais para pessoas idosas na região. Miguel Albuquerque não se referiu a valores, mas referiu que quase todos os anos há atualizações nos preços das estadias.
1: Os valores são revistos quase todos os anos, em função daquilo que é a inflação e as atualizações. Temos feito, fizemos quer com as IPSS nos internamentos, também fizemos com as casas de saúde mental, fizemos também a atualização, só que, obviamente, depende muito da instituição. Se você tem uma instituição com maior número de camas, esta tem apenas 20 camas e 10 no centro de dia, pode ser mais favorável ir ao mercado e as famílias alojarem aqui os seus idosos.
0: O presidente do governo anunciou também um provável reforço em 2027 das verbas do orçamento do Estado para estas áreas através da Segurança Social.
1: O reforço no conjunto das políticas públicas, como você sabe, parte o dinheiro da Segurança Social, o orçamento da Segurança Social contempla a Madeira, porque a Segurança Social, como você sabe, é um orçamento nacional que leva em linha de conta todos os descontos que são feitos pelos madeirenses e portocentenses. Eu penso que vai haver um aumento do valor do orçamento da Segurança Social, mas neste momento não tem essa assinatura.
0: Miguel Albuquerque ainda à espera de saber qual o reforço de verbas do Orçamento de Estado para 2027 para as áreas sociais na Madeira. O Governo Regional anunciou, entretanto, que vai investir 8,4 milhões de euros para reforçar a prevenção e combate a incêndios no Funchal. A empreitada de infraestruturas de acesso e segurança nas zonas altas do concelho, nomeadamente entre o caminho da Barreira e o Corral Velho, estará em condições de avançar já no início do próximo ano, refere uma nota da Secretaria Regional de Equipamentos e Infraestruturas. A estrada terá 1.800 metros e vai beneficiar cerca de 1.000 famílias residentes naquele local. Vai também funcionar como via corta-fogo, que inclui um reservatório com capacidade para 1.250 metros cúbicos de água, bem como bocas de incêndio ao longo do percurso. A Madeira pretende atrair investimento belga nas áreas da tecnologia, saúde e das chamadas economias azul e verde. Com este propósito, o secretário-geral da Economia, José Manuel Rodrigues, apresentou esta semana o quadro de oportunidades de investimento a um grupo de dirigentes e empresários da Bélgica. Foi durante um encontro organizado no Funchal pela delegação da Câmara de Comércio Belgo-Portuguesa, com o objetivo de captar investimento externo para a região.
2: Tive a oportunidade de traçar o quadro financeiro e económico da região autónoma e as oportunidades de negócio que existem para diversificar designadamente a nossa economia, quer na área tecnológica, quer na área da saúde, longevidade e bem-estar, quer da economia azul e da economia verde. Tive a oportunidade de apresentar algumas oportunidades de negócio e que podem vir, obviamente, a endereçar a estes empresários belgas e também do Luxemburgo.
0: Organizada pela Câmara de Comércio Belgo-Portuguesa, em parceria com a Câmara de Comércio Luso-Belga-Luxemburguesa, a missão decorreu durante a semana passada em Lisboa e também no Funchal. Reuniu empresários e dirigentes de empresas com atividade na Bélgica e em Portugal. No futebol e para a jornada 8 da Primeira Liga, o Nacional foi a Vila do Conde perder por 3-2 com o Rio Ave. Foi a sexta derrota consecutiva dos alvinegros, a terceira de Alexandre Santos. Nas declarações à Sport TV, depois do jogo, o treinador lembrou que a equipa, mesmo com várias baixas, conseguiu uma exibição melhor do que a do jogo anterior. E apesar da derrota, está otimista quanto ao futuro.
3: Nós fizemos coletivamente um bom jogo, na minha opinião. É lógico que sofrer 3 golos nunca é bom, mas marcar 2 golos na casa do adversário e ter mais oportunidades do que o adversário e conseguir até fazermos aquilo que era obrigatório, que era empurrar o adversário contra, porque éramos mais, ou pelo menos éramos mais um jogador, acho que isso não nos dignifica suficientemente porque saímos daqui com 0 pontos, mas demonstra que estamos no bom caminho agora. Neste momento, aquilo que acontece é o grupo está coeso, sabe que tem gente fora que pode e tem condições para ajudar, mas nós temos que ir para a luta com quem está e com quem pode. E nós demos aqui uma resposta de que estamos vivos. Não saímos com pontos, mas não deitamos a toalha ao chão, nem pouco mais ou menos. O grupo lá dentro deu essa resposta e temos é que continuar a ser mais agressivos ainda do ponto de vista positivo e conseguir, a qualquer momento, nós vamos conseguir dar a volta a isto, porque nós estamos melhores e vamos ainda estar melhor, se Deus quiser, no próximo jogo.
0: O otimismo do treinador do Nacional, Alexandre Santos. Do lado do Rio Ave estava o técnico Vasco Seabra, que acaba de se mudar para a equipa de Vila do Conde.
4: Para o primeiro jogo, eu acho que a equipa deu sinais muito positivos. Tivemos, em termos de posse de bola, mais posse de bola que o Nacional, mesmo a jogarmos com menos um durante 45 minutos. Conseguimos fazer 2 golos com menos um. Conseguimos ganhar muitos duelos. Conseguimos ter domínio do jogo mesmo, muitas das vezes, com menos um jogador. E, portanto, isso é sinal de que a equipa tem talento, tem qualidade e vamos no caminho.
0: Um caminho feito este domingo à custa do Nacional, que foi a Vila do Conde perder por 3-2. Uma derrota que afunda ainda mais a equipa madeirense, que está agora no 16º e antepenúltimo lugar, com apenas 4 pontos em 8 jogos. Quanto ao Marítimo, a equipa orientada por Michel van der Gaag perdeu na recepção ao líder Futebol Clube do Porto. Os verde-rubros até marcaram primeiro e logo aos 16 minutos, mas os Dragões empataram ainda antes do intervalo e marcaram o golo da vitória já aos 84 minutos. O lance passou pelo vídeo-árbitro e o golo foi validado por 1 centímetro. À Sport TV, o treinador Michel van der Gaag destacou o apoio dos adeptos e a resistência maritimista, especialmente durante a primeira parte, frente a um adversário forte, e deixou esta frase.
5: Nunca sabia que o campo era tão inclinado aqui nos baralhos.
0: Mas não quis acrescentar mais explicações.
5: Eu aprendi uma coisa, o resultado final é 1-2. E nós podemos falar muita coisa, nós não somos uma equipa grande, também não somos coitadinhas, também podemos falar sobre algumas coisas, mas eu aprendi uma coisa muito cedo no futebol. No parte final, amanhã, toda a gente vai acordar e o resultado final é 1-2.
0: O Marítimo perdeu por 2-1 com o Futebol Clube do Porto, mas Michel Vandergag acredita que a equipa está a fazer um bom trabalho. Os Dragões continuam líderes, agora com 24 pontos de 8 vitórias em 8 jogos. Os Verde Rubros têm 8 pontos e estão um pouco abaixo do meio da tabela. Na jornada 9 da Primeira Liga vão jogar a casa do Vitória de Guimarães, mas antes, já no próximo domingo, defrontam o Alcustense em casa do adversário para a terceira ronda da Taça de Portugal. O Ministério da Cultura anunciou que vai disponibilizar uma comparticipação de 300 mil euros para ajudar o Governo Regional na compra da casa e da quinta da artista madeirense Lourdes de Castro. Recentemente, o Governo da Madeira revelou ter chegado a acordo com os herdeiros da pintora para comprar a propriedade situada no Caniço por 3 milhões de euros. O projeto prevê transformar a propriedade em Casa Museu e das Artes. Miguel Albuquerque destaca como um gesto simpático a disponibilidade da Ministra da Cultura em comparticipar nas despesas, mas não resiste a deixar uma farpa ao Governo da República.
6: Acho que é muito importante a Ministra Margarida Balseiro Lopes, na altura telefonou-me, quando foi anunciado a aquisição da casa, dotando até ao fim do ano a região para ajudar a edificação da casa de Lourdes de Castro. 300 mil euros. E penso que vamos usar esses 300 mil euros no projeto de funcional e de museologia da casa. Penso que será isso que vamos fazer. O protocolo será assinado até dezembro.
7: Esses 10% é uma comparticipação justa do Estado?
6: Justa era o Estado comprar, mas como você sabe, este é património regional. Tudo o que é património regional é nosso. Nós já chegamos à cor, acho que é simpático. E acho que é uma boa atitude por parte da Ministra com participar neste projeto, que é um projeto de interesse nacional.
0: Miguel Albuquerque, o Presidente do Governo.

Agora conhecemos as previsões do estado do tempo para segunda-feira. Pode contar com períodos de céu muito nublado, possibilidade de ocorrência de aguaceiros fracos, em especial na vertente norte da Ilha da Madeira e nas Terras Altas, vento fraco a moderado, entre os 10 e os 25 km por hora de norte a nordeste, pequena descida da temperatura nas Terras Altas, 25 graus é a máxima prevista para o Funchal.

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1: Corre para a linha final, vai centrar contra o corpo do adversário, sai a bola para a linha final, é pontapé de canto, pontapé de canto favorável ao Sporting, vai agora marcar Moraes do lado esquerdo. Moraes tem a bola no quarto círculo, prepara-se para bater na direção da baliza de Kovalik. A bola vai partir, partiu com boa conta para a baliza, gol, gol, gol do Sporting, marcou Moraes diretamente na...

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2: Na hora certa, são 7h45, já temos em estúdio o Paulo Figueiro para a primeira edição da Semana de Madeira e Notícia. Bom dia, Paulo.
3: Olá, bom dia. A patinadora madeirense Madalena Costa permanece no topo do mundo, conquistou mais um título. Nacional com vida difícil, perdeu em Vila do Conde por 3-2, com o Rio Ave, é a sexta derrota consecutiva. Semana com início favorável em termos de preços dos combustíveis, o custo da gasolina e do gasóleo diminuiu à meia-noite.

0: Madalena Costa sagrou-se campeã do mundo em patinagem artística na categoria sénior nos Jogos Mundiais de Skate, que decorrem no Paraguai. A patinadora de apenas 17 anos revalidou o título que tinha conquistado em 2025 na China. Bateu o próprio recorde ao conseguir 264,69 pontos, mais 4,54 do que na edição anterior. Madalena Costa ostenta também o título de campeã mundial da modalidade no escalão júnior, conquistado em 2023. O presidente da República, José António Seguro, felicitou a patinadora madeirense, assim como os outros atletas portugueses que participam na competição. O chefe de Estado, António José Seguro, também se dirigiu aos outros desportistas que alcançaram títulos nesta prova que decorre no Paraguai. Na Primeira Liga Portuguesa em futebol, o Nacional foi a Vila do Conde perder por 3-2 com o Rio Ave. É a sexta derrota consecutiva dos alvinegros, a terceira de Alexandre Santos como novo treinador. Nas declarações à Sport TV, depois do jogo, o técnico lembrou que a equipa, mesmo com várias baixas, conseguiu uma exibição melhor em relação à última partida.
1: Demos aqui uma resposta de que estamos vivos. Não saímos com pontos, mas não deitamos a toalha ao chão, nem pouco mais ou menos. O grupo lá dentro deu essa resposta e temos é que continuar a ser mais agressivos ainda do ponto de vista positivo e conseguir, a qualquer momento, nós vamos conseguir dar a volta a isto, porque nós estamos melhores e vamos ainda estar melhores, se Deus quiser, no próximo jogo.
0: Atravessar um ciclo complicado, o Nacional já não sabe o que é uma vitória há 6 jogos, 6 partidas sem pontuar. Alexandre Santos assume a responsabilidade, mas confia num volte-face.
1: Nós todos estamos na casa do Nacional a querer pontuar e a querer sair desta situação difícil, ainda por cima com a sucessão de derrotas. E por isso, o principal responsável sou o líder, e aquilo que faço é acreditar. Ainda mais depois destes 90 minutos, porque fizemos coisas bem feitas. Aquilo que não fizemos bem feito, logicamente, temos que ainda melhorar mais, e há muito a melhorar para não sofrer tantos golos e para conseguir chegar ao final de um jogo e conseguir pontuar. Isso é o mais importante.
0: O Nacional vem descendo na tabela classificativa da Primeira Liga. A derrota de ontem afunda ainda mais a equipa madeirense, que se encontra no 16º e anteúltimo lugar, com apenas 4 pontos em 8 jogos. Quanto ao Marítimo, a equipa orientada por Mitchell van der Gaag também perdeu nesta jornada. Foi na recepção ao líder Futebol Clube do Porto, no último sábado, uma derrota por 2-1. A semana começa com uma descida no preço dos combustíveis. O maior impacto surge no gasóleo rodoviário, que desce quase 3 cêntimos por litro. Está a custar agora 2,09 euros. O colorido marcado está a 1,64 euros, também desceu sensivelmente a 3 cêntimos por litro. A gasolina de 95 octanas está agora a 2 euros, desceu quase 2 cêntimos à meia-noite. Em novembro, a Madeira terá mais 410 camas para internamento em lares. O anúncio partiu do presidente do governo. Miguel Albuquerque garantiu que o processo está em fase de acabamento e faz parte de um programa que disponibiliza mais de 600 lugares.
2: Este projeto que nós avançamos contempla 611 lugares e 410 são novos. Portanto, nós estamos a ultimar até o mês de novembro todas estas camas. Isso significa um crescimento da oferta. Esse crescimento depois vai ser complementado, e é complementado por uma oferta que é dada com a Segurança Social. Normalmente a Segurança Social tem a ver com aqueles utentes que não têm capacidade para pagar. Há outros que têm capacidade para pagar, mas o que é essencial neste momento é existir essa oferta.
0: Miguel Albuquerque inaugurou o Lar dos Afetos, em Santo António, um investimento superior a 2,4 milhões de euros no âmbito do PRR. Foi desenvolvido pela Casa do Povo desta freguesia. Esta casa tem capacidade para 20 residentes idosos e mais 10 lugares na Valência, do centro de dia. A Casa do Povo de Santo António também pretende desenvolver um projeto de apoio domiciliário à população residente, além de apostar na criação de uma cooperativa de habitação. De acordo com o Governo, existem 1.200 pessoas em

0: saúde mental, fizemos também a atualização, só que, obviamente, depende muito da instituição. Se você tem uma instituição com maior número de camas, esta tem apenas 20 camas e 10 no centro de dia, pode ser mais favorável ir ao mercado e as famílias alojarem aqui os seus idosos.
1: Palavras de Miguel Albuquerque, presidente do Governo. A Madeira pretende atrair investimento belga nas áreas da tecnologia, saúde e das chamadas economias azul e verde. Com este propósito, o secretário da Economia apresentou o quadro de oportunidades de investimento a um grupo de dirigentes e empresários belgas.
2: Tive a oportunidade de traçar o quadro financeiro e económico da região autónoma e as oportunidades de negócio que existem para diversificar designadamente a nossa economia, quer na área tecnológica, quer na área da saúde, longevidade e bem-estar, quer da economia azul e da economia verde. Tive a oportunidade de apresentar algumas oportunidades de negócio e que podem vir, obviamente, a endereçar a estes empresários belgas e também do Luxemburgo.
1: José Manuel Rodrigues, secretário da Economia, organizada pela Câmara de Comércio Belgo-Portuguesa, em parceria com a Câmara de Comércio Luso-Belga-Luxemburguesa. A missão decorreu durante a semana passada em Lisboa e também no Funchal, reuniu empresários e dirigentes de empresas com atividade na Bélgica e também em Portugal. O Ministério da Cultura anunciou que vai disponibilizar uma comparticipação de 300 mil euros para ajudar o governo madeirense na compra da casa e da quinta da artista Lourdes de Castro. Recentemente, Miguel Albuquerque revelou ter chegado a um acordo com os herdeiros da pintora com o objetivo de comprar a propriedade localizada no Caniço. O valor acordado foi de 3 milhões de euros. O líder do governo destaca este apoio do Estado como um gesto simpático e, assim, não resiste a deixar uma farpa ao governo da República.
0: Acho que é muito importante a ministra Margarida Balseiro Lopes, na altura do fenómeno, quando foi anunciado a aquisição da casa, dotando até ao fim do ano a região para ajudar a edificação da casa de Lourdes de Castro, 300 mil euros. E penso que vamos usar esses 300 mil euros no projeto de funcional e de museologia da casa. Penso que será isso que vamos fazer. E o protocolo será assinado até dezembro.
3: Esses 10% é uma comparticipação justa do Estado?
0: Justa era o Estado comprar, mas como você sabe, este é património regional. Tudo o que é património regional é nosso. Nós já chegamos a acordo, acho que é simpático e acho que é uma boa atitude por parte da ministra comparticipar neste projeto, que é um projeto de interesse nacional.
1: Miguel Albuquerque, presidente do Governo.

0: Neste início de semana, há a possibilidade de ocorrência de aguaceiros fracos, especialmente na vertente norte da Madeira e também nas zonas montanhosas. Quanto ao vento, a previsão do IPMA indica que será fraco a moderado de norte a nordeste. A temperatura vai descer ligeiramente nas zonas mais elevadas da ilha e no Funchal a máxima deve chegar aos 26 graus.
1: Este é o ponto final na primeira edição do Madeira em Notícia. Estamos a 4 minutos das 8 da manhã. Já a seguir, uma opinião conta aqui no posto emissor do Funchal. Paulo Figueira regressa a 8 e um quarto.

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1: Esta crónica nasceu de um reel que me foi partilhado com imagens de mulheres muçulmanas a serem espancadas. O vídeo terminou e eu continuo a olhar para o ecrã. Sobre um cotidiano marcado pela submissão, pelo medo e pela privação de liberdade. Em música de fundo, os Black Eyed Peas cantavam Where is the Love? E aquela pergunta ficou comigo, muito depois da música acabar. Onde está o amor? Ao olhar para aquelas imagens, imaginei uma criança junto daquelas mulheres. Uma mão pequena a aproximar-se de um rosto magoado, ensanguentado da mãe, sem saber onde poderia lhe tocar sem causar alguma dor. E uma pergunta. Mãe, o que é a guerra? E como responder quando o medo mora dentro de casa? Quando a pessoa que deveria oferecer segurança é aquela cujos passos se aprendeu a temer? Talvez aquela mãe procurasse palavras sábias sobre soldados, fronteiras e bombas. Talvez tentasse preservar, por mais alguns instantes, a inocência do filho. Mas como explicar a paz a uma criança que já sabe ficar calada para não piorar as coisas? Foi nisso que eu pensei. Nas crianças que aprendem a reconhecer o perigo pela maneira como uma porta se fecha. Nas mulheres que ensaiam uma frase antes de a dizer. Na angústia de viver a calcular as consequências de um gesto tão simples como quanto sair à rua. No Afeganistão, a Amnistia Internacional denunciou que a nova regulamentação criminal dos Talibã aprofunda a violência e a discriminação contra as mulheres. A lei, que deveria protegê-las, reforça a sua vulnerabilidade. Mas nenhuma daquelas imagens me autoriza a reduzir todas as mulheres muçulmanas à mesma realidade, sem e nem a confundir uma fé inteira com a crueldade de quem oprime. O que me obriga é reconhecer cada mulher como pessoa, com nome, com vontade, com memória, com direito a escolher o seu próprio caminho. Custa-me a pensar que alguém possa discutir a intensidade aceitável de uma agressão, que se procure no corpo uma fratura para decidir se houve um sofrimento suficiente, como se a humilhação precisasse de uma radiografia, como se o terror de esperar pela próxima pancada não fosse já isso uma ferida. E custa-me ainda muito mais esta facilidade com que seguimos em frente. Um vídeo de violência, uma receita, uma fotografia de férias. O dedo desliza e o sofrimento desaparece no nosso ecrã. Da vida delas, não. Não quero que esta minha comoção dure apenas o tempo desta música e desta crónica. Quero que me torne mais atento à mulher que se cala, à amiga que se afasta, ao pedido de ajuda que chega disfarçado. Que me faça educar pelo respeito e recusar a desculpa de que dentro de uma casa ninguém deve interferir. E volto à criança que imaginei. Mãe, o que é a guerra? Gostava que aquela mãe pudesse responder sem baixar os olhos, que pudesse pegar no filho e sair, sabendo que existia sempre uma porta aberta, alguém disposto a ouvi-la, um lugar onde estariam todos seguros. A música perguntava onde está o amor. Talvez a nossa resposta comece naquilo que fazemos depois de ouvir, para que um dia aquela criança possa tocar no rosto da mãe apenas por ternura e a mãe possa fechar os olhos, tranquila, para receber o carinho, mas sem dor.
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0: Close to You, música de Maxi Priest e também a jeito de recordação Everything I Own dos britânicos Culture Club. O princípio da nossa emissão de hoje do Almanac em Antena. Bom dia, Beatriz Jardim.
1: Bom dia, Madruga. Tudo bem? Bom tudo dia ótimo. A todos os nossos ouvintes. Cá estamos nós, mais uma segunda-feira. Mais uma belíssima segunda-feira, na verdade, porque as temperaturas hoje parece que serão bastante calientes, não é verdade?
0: A temperatura pode chegar aos 25 graus, portanto, continuamos com o tempo bem ameno. Não há desculpas para estar aí mal disposto.
1: Não há, não. Aliás, hoje, como nós costumamos dizer, é mais um dia de verão camuflado neste outono. Porque, de facto, o dia promete. Portanto, se sair assim um bocadinho mais cedo do trabalho, ainda consegue iniciar esta segunda-feira com um belo de um mergulho. Quer dizer, acho que...
0: Há quem faça a praia todo o ano.
1: Pois, há quem faça a praia todo o ano. Ah, e esse bronze, Madruga, dá sempre nas vistas. Dá sempre para notar qual é que é aquele bronze de ano inteiro.
0: É verdade. Aqueles que fazem a sua ginástica. Não deixa de ser também.
1: Ah,
0: uma forma de ginasticar todo o corpo.
1: Sem dúvida, aliás, aquele... Ficar ali a apanhar sol dá trabalho, não é fácil.
0: Vamos também ter muito gosto bem aqui recebendo a nossa emissão, já sabe, através do 291-2089-54 e também pela nossa linha do WhatsApp.
1: Exato, através do 936-363-970, como eu costumo dizer, assim, para os mais acanhados que não querem fazer aquela chamada, ou então para aqueles que nos gostam de presentear uma belíssima foto da sua janela, da sua varanda, da sua cozinha, porque não? Venha daí, fale connosco, daqui a bocadinho, já depois desta belíssima canção.
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0: Chama-se Garota, a canção que junta as vozes de Maninho e Marisa Lias na nossa emissão do Almanac Fã e Antena, e ainda o ritmo de Você Partiu Meu Coração, de Nego do Borel. E antes disso, Bem Disposto, de Ronnie Fuego. É assim que nós queremos toda a gente muito bem disposta na boa sintonia PEF.
1: Exatamente, aqui são só grandes músicas, só para o fazer sorrir. E connosco nós estamos deste lado precisamente para isso, para o animar, para o entreter e, como é óbvio, para dois dedos de bilhar disso. Por isso, venha daí falar connosco através do 291 20 89 54. Ou então, através do nosso WhatsApp, 936-363-970. Onde é que andam esses bom dias? Estão todos com preguiça de segunda-feira, estou mesmo a ver.
0: Olha, temos já três chamadas.
1: Ah, vamos aqui começar muito bem.
0: Pela primeira. Olá, viva, bom dia.
1: Olá, quatro. Bom dia. Quatro?
0: Olá,
1: uau.
0: Bom dia.
1: Olá.
0: Está assim, bom dia.
2: Olá.
0: Olá, bom dia, Elia.
1: Bom dia, Elia. Está tudo bem?
2: Bom dia.
1: Como é que está a ser esta sua segunda-feira, dia 12 de outubro?
2: Está começando agora, vamos a ver o que vai ser.
0: Está começando bem.
1: E está a começar bem, então, exato.
0: Pelo menos está-nos a ouvir em alto e bom som. Como a Elia gosta de ouvir.
1: Como manda a lei.
0: É isso. E então, Elia, o seu fim de semana correu bem?
2: Bem, graças a Deus.
0: Uhum. Com a família junta,
2: com
0: o hábito.
2: Filhos e bisnetos e bisnetos.
1: Olha, Elia, e está melhor das suas alergias?
2: Não.
1: Não, continua atacada?
2: Isso é sempre assim.
1: Pois, esta é uma altura complicada.
2: Tenho
1: isso
2: já há bastantes anos.
1: Uhum. Pois.
2: E tenho.
1: Vai melhorar.
2: A doença já desde 2012.
0: Uhum.
2: É doença pulmonar crónica obstrutiva.
1: Ah, pois. É preciso ter cuidados.
0: Exatamente.
1: Mas pronto, ela já sabe essa canção de cor, não é? É lidar e tentar lidar da melhor forma.
0: É verdade.
2: É verdade.
1: É isso, Elia.
2: Sim, sim.
0: Elia, e agora vamos ter a oportunidade de ouvir os seus beijinhos. Gosta daqui endereçar os beijinhos para toda a gente?
2: Sim, senhora.
0: Vamos a isso.
2: Olha, vem um beijinho para o Tio Paulo, pai para a Dona Beatriz, e vem um beijinho para tudo. Pessoal do Pulso Emissor do
0: Muito
2: Funchal.
1: Obrigada, Elia.
2: Tenha um dia feliz. Para a Joana, um grande beijinho.
1: Beijinho, Joana.
2: E vai um beijinho aqui para Clássio Nóbrega, para a Alexandra Alves, para a Lábrio Andrade, para a Paula Aguiar, para a Fernanda Rodrigues, para a Manuela Nunes, para a Magé Pinto Afonso, para a Ariane de Souza, um grande beijinho. Para a senhora Agostinha Pestana, também um grande beijinho. Para o senhor João Oscar, também um beijinho. Também um beijinho para a Fátima de Souza. Para o senhor Ricardo Cassiano, um grande beijo. Nélio Freitas, para o Goreto Paz, para a Teresa Camacho, para o senhor Menezes de Braga, um grande beijinho. Para a Nadia Rodrigues, para a Virginia Jardim, para a Rosa Guerreiro, para o Almerim de Pinto, para a Magé de Souza, para o Celeste Leão, para a Fátima Marques, um grande beijinho. Para o Brasil, para o Sr. Virgílio Maria do Monte, um grande beijinho. Para a Lina, para o Porto Santo, um grande beijinho. Para o Goreto Gonçalves, vai um beijinho para o Sr. António Correia. Desculpe. E vai um beijinho também para o Sr. Otílio Mendonça.
0: Uhum.
2: E vai um beijinho para o Sr. Zulmira Correia, para o Sr. José W., para Duarte Ramos, para Yolanda Ferreira, e lá para dizer-me um grande beijinho também para os Estados. E vem um beijinho para Marta Marques, tudo que me está a ouvir.
0: Tenho muito obrigado.
2: Um feliz e muito
0: muito obrigado,
2: dia.
0: Elia. Também para si, um ótimo dia.
1: Obrigada, Elia. Um bom dia.
2: Um beijinho grande para vocês.
0: Muito obrigado. Para si também, Elia. Muito obrigado. E a Elia não se esquece de ninguém. E devo perguntar que mesmo com alguma dificuldade lá cumprimentou toda a malta. Vamos novamente ao telefone, bom dia.
1: Olá, bom dia.
3: Bom dia, Ana Paula, bom dia, menina Beatriz e a menina Joana.
1: Olá, bom dia, Ana Paula, está tudo bem?
3: Tudo, é que não vou sair. Mas já sabe que está bom.
1: Nós estamos bem, mas agora ainda estamos melhores. Sabe porquê?
3: Estou melhor falando com vocês.
1: Ah, exatamente, porque estamos a falar consigo, muito bem. Como é que está a ser esta sua segunda-feira, dia 12 de outubro?
3: Olha, a primeira coisa que é mandar parabéns para o meu irmão, que faz 2 anos.
0: Muitos
1: parabéns. Como é que se chama o seu irmão?
3: João Carlos.
1: Parabéns, João Carlos. Tudo bom. Felicidades aqui do PEF.
3: Muito obrigada. E também quero mandar um beijinho para a Dona Maria do Monte, a Sra. Virgínia, e para o Sr. Nélio e para a Sra. Aldanha, para a Dona Elia Gervinha, as melhoras, e para a Goreto Gonçalves, e para o Sr. Fernando, e para o Sr. Paulo da Câmara, e para, olha, e para todos que estavam no nosso programa. E quero mandar um grande beijinho. Para o Sr. Clássico, um beijinho para o Ruben Aguiar e a família, e um grande abraço do fundo do coração para vocês todos.
1: Muito
3: E
1: obrigada.
3: que o Senhor de paz, Nossa Senhora faz, mas de paz ao mundo, coisa dia 12 de outubro, paz ao mundo e saúde para toda a gente, hoje que é 500, hoje que não
0: É o que nós
3: 500. Beijinhos
0: queremos.
3: para todos.
1: É
3: E,
1: isso, beijinhos para
3: e a tua
1: todos.
3: mãe, vocês dois, já os veio o seguinte, Tony, se antes de tudo isso, para responder nós a base, antes que dá tempo eu a chamar para ele. Ele parece uma vinha, pela voz. Olha, nem sequer dá tempo a chamar para ele. E beijinhos para o Sr. Nuno, para o Sr. Daniel, para todos, Sr. Jesus Pai, olha,
1: Todos, nós
3: mas
1: sentimos
3: para
1: os seus
3: todos
1: beijinhos,
3: mesmo.
1: nós
3: Um beijo,
1: sentimos.
3: e que o Senhor dê um beijo feliz à gente toda e paz ao mundo.
1: É isso, beijinho grande, Ana
3: Muito
1: Paula, um beijinho
3: obrigada.
1: grande para si.
3: E para você também, com muita saúde para vocês todos.
0: Muito
3: A Carolina
0: obrigado.
3: Felipe e o Alexandre.
0: Muito obrigado.
1: Obrigada.
0: Obrigada,
3: com
0: dia feliz.
3: licença.
0: Muito obrigado.
3: Obrigada.
0: 10 horas 30 minutos, vamos à música agora com o Projeto Humanos.

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0: A nova canção de Yolanda, Dai-te a Minha Mão, abrindo a segunda meia hora da nossa emissão do Almanac em Antena, a cada início de semana. Juntamos os canais 1 e 2 do PEF e também a nossa emissão online em pef.pt. Um abraço, amigo, para todos aqueles que, além de fronteiras, estão acompanhando a nossa emissão no arranque de mais uma semana. Se está no desempenhar das suas funções, um bom trabalho, que este seja um dia bem produtivo. E, por que não, se tiver oportunidade, não deixe de também participar nesta emissão, quer através do 291-20-8954, quer através da nossa linha do WhatsApp, o 936-363-970. Sempre disponível para que possa também interagir connosco através do nosso WhatsApp.
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0: Olá, bom dia.
1: Olá, bom dia. Estou sim.
2: Bom dia.
0: Bom dia.
1: Olá, bom dia.
2: Bom dia. Como estão? Está tudo
0: Estamos
2: bem?
0: Estamos muito bem. E a nossa amiga?
2: Já se esqueceu.
0: Ai, agora estou...
2: É que já tenho muito tempo que não consigo lenha.
0: Pois, já tem algum tempo, é verdade.
2: É muito complicado. Mas esta, hoje, por vez...
0: Ainda vai.
2: Maria Manuela Nunes.
0: Maria Manuela Nunes, exatamente. Como está, Maria?
2: Tudo bem, graças a Deus.
0: Ainda bem.
2: Com bom tempo.
0: É verdade.
1: E boa disposição também, esperemos nós.
2: É muito importante.
0: Nem
2: muito importante.
1: Exatamente, exatamente. Boa disposição acima de tudo.
2: Ainda não tinha falado consigo.
1: Pois, eu ia comentar.
2: É a primeira vez, pois
1: eu,
2: é.
1: Eu ia comentar isso mesmo, eu ia dizer assim, acho que é a primeira vez que estamos a falar as duas.
2: As duas, sim, sim.
1: Ora, muito
2: porque
1: bem.
2: Porque é muito complicado. E depois, às vezes, a pessoa está sem trabalho.
1: É normal, a vida...
2: Ou com alguma consulta. Ah, temos a
0: Exato.
2: Nossa vida.
0: Claro,
1: pois é,
0: claro.
1: A vida está sempre a correr. Por
2: pois
1: isso,
2: é, sempre. Só... E rápido, e muito rápido.
1: E muito rápido. Por isso, eu só agradeço que hoje tenha conseguido um tempinho para falar connosco. E assim é a nossa
2: é
1: estreia.
2: Verdade.
0: Ainda bem, ainda bem. Maria
2: é
0: Manuela,
2: verdade.
0: E o fim de semana, que tal foi?
2: Olha, foi bom. Em casa...
0: Não aproveita para dar um passeiozinho?
2: Ai, não havia muitas ganas.
0: Não tinha.
2: Não há ganas. Ganas há. Fechou o rei. Depois também o domingo é bom descansar.
1: É tão bom ficar em casa, não é? Descansadinho.
2: Há sempre coisas para fazer em casa.
1: Exato,
2: mas,
1: exatamente.
2: Tampouco a pessoa tem que ser escrava do trabalho.
0: Pois.
2: O trabalho não azeda, como costumam dizer.
1: Ah, pois, exato.
0: É
1: urgências é só no hospital, não é?
2: É só no hospital, é verdade.
0: E a Maria...
2: Há que suportar a vida, que a vida é muito curta.
0: Pois é.
1: É mesmo.
0: E cada dia há sempre essa oportunidade de fazer um pouquinho de cada vez.
2: Ok, é verdade. Ok, é verdade.
0: Maria Manuela,
2: é verdade.
0: Já temos reparado aí nas montras, nas diversas lojas, já temos decoração para o Natal.
2: Natal,
0: é uma época que lhe diz alguma coisa.
1: Mentira, já começaram as decorações?
0: Verdade, já.
2: É muitas artigos de Natal.
0: Pois é.
1: Quer dizer que é oficial, está a começar a época natalícia, é isso?
2: Pois é, mas é muito, eu acho que é muito cedo.
0: Uh-huh.
1: Ah, pois.
2: Porque estamos em outubro. E parece que é muito tempo a ver com Natal.
0: Já vamos vendo aqui e ali essas decorações.
1: Eu tenho de fazer uma confissão. Eu ontem já vi o meu primeiro filme do Harry Potter, o que significa que eu também já abri a época natalícia. Eu faço aquela maratona dos filmes, sabe? Conhece o Harry Potter?
2: Não.
1: Ah, pronto. É aquele menino da magia.
2: Eu não sou muito ligada a filmes, não sou.
1: Ah, pronto, pronto. Mas o resto dos nossos ouvintes sabem do que eu estou a falar,
2: ah,
1: de certeza.
2: A maioria sabe.
0: E há também o Sozinho em Casa. Esse é que é o clássico
1: Esse
0: Natal.
1: Esse é o clássico Natal,
0: é verdade,
1: sim.
0: É verdade. Então, Maria Manuela, também é da opinião que está um bocadinho ainda cedo para pensar nisso?
2: É verdade, mas para comprar, quem precisa de comprar é bom é agora.
1: Ah, pois, que ainda não está aquela confusão toda das compras.
2: Pois é, depois já não há, já acabou.
1: E antes do Natal ainda temos o pão por Deus, minha gente,
0: pois
1: o
0: é.
1: Pão por Deus.
2: Pois é, o pão por Deus, é verdade.
1: Pois.
2: E o São Martinho.
1: E o São Martinho, exatamente. Eu adoro a época de outono, acho que é mesmo... É super calorosa, não acha?
2: É calorosa e é mais fresca.
1: Isso eu já não acho.
2: No espírito de conviver, Não sei explicar, mas...
1: Tem uma magia, o outono tem uma certa magia.
2: Uma magia, correta essa palavra.
1: É, eu também acho, eu também sinto. Tem, o Natal também tem a sua magia, mas eu acho que...
2: Mas o Natal não há palavras, o Natal
1: exato.
2: É o Natal.
1: Mas o outono também tem qualquer coisa especial que não dá para descrever muito bem.
2: Sim, senhor, também sou da sua opinião.
1: Só falta agora o fresquinho que você estava a dizer, que pois esse é. Ainda não chegou. É.
0: Já vamos notar, logo manhãzinho ao fim da tarde já.
1: Sim, madruga, mas é muito, muito pouquinho.
0: Um bocadinho, é verdade, já está.
2: Mas vai chegar,
0: coisa.
2: Vai chegar,
1: mas está atrasado.
2: Ainda está atrasado, mas oxalá que nós não nos esquecemos que está muito frio.
0: Pois, também é verdade.
2: É porque, sabe o que é?
0: Nunca estamos satisfeitos.
2: Está calor, é muito calor, é verdade, e é verdade, e dou-me mais com o frio que o calor, mas tem de ser.
1: Eu também dou muito mais com o frio do que o calor, mas
2: também.
1: Muito mais mesmo.
2: Eu também, muito mais, mas é 99,5%.
1: É como eu também.
2: Eu, e o calor tem de ser, mas...
1: Aliás, o meu corpo ressente o calor. Eu fico com a pele super, muito mais seca, por mais cremes hidratantes que eu dê no corpo. Eu fico com comichão nas pernas. Eu sou a única que tem comichão nas pernas quando está muito calor.
2: Mas é, o calor, e depois a pessoa está sempre transpirando, a pessoa dá uma voltinha, aonde quer que seja, já fica toda... toma-se banho, a seguir tomar banho,
1: já está
2: ficar,
1: a transpirar.
2: Já estamos a transpirar, é insuportável.
1: E para não falar... Para não falar que no calor aparecem, estão cheias destes mosquitos malditos. Eu já não posso com eles.
2: É o diabo dos mosquitos.
1: Eu já estou farta desses mosquitos todos.
2: Eu já comprei repelente, nem com repelente.
1: Nem com repelente. Estes pestes sabem o que é, já sabem. Eles já devem comer repelente às colheres. Eles estão fartos de repelente.
2: Mas digo... há pessoas, às vezes eu estou em certos lugares com família... E eu estou sempre a sacudir as pernas, até para cá eles vêm.
1: Para todo lado, eles são uns desenvergonhados.
0: E então com as primeiras chuvas, começa logo.
2: Pois,
0: que
2: pior, vai ser pior.
1: Eu, por acaso, ainda hoje de manhã, eu estava na cozinha e estava a ser picada por um mosquito. E eu estava a pensar assim, olha, um bom tema para eu levar para o pé foi exatamente isso, que é, que coisa é que nos irrita mais profundamente? E eu sinceramente cheguei à conclusão que algo que me irrita mesmo profundamente e que eu não sei lidar é com os mosquitos, pá. Eu não sei lidar com eles, eu fico doente, doente mesmo.
2: É os mosquitos, é um mexinho que deve ser, ele vive, é que tem de vir, ele está presente, é que tem de estar vivendo, é um ser vivente que anda no mundo.
1: Não, mas ele podia deixar de andar,
2: Ele
1: que
2: devia de sair da Madeira, ele devia de ir para outra parte.
1: Ele devia sair, ele devia de ir passar para onde? Para a Islândia, que na Islândia não há mosquitos, sabia?
0: Infelizmente, não há.
1: Não existem mosquitos na Islândia, por isso saiam da Madeira e vão para lá, vão explorar outras terras.
2: Ah, eu não
1: passei, claro
2: que sim.
1: Exatamente.
2: Mas eles não ouvem a nossa... Não tenho entendimento.
0: Infelizmente continua a ser.
2: Mas há pessoas que. Eu há sempre
0: que mais mata
2: que
0: no
2: estou,
0: mundo.
2: E eu
0: continua a ser o que mais mata.
1: Sem dúvida, pois é. Não
2: pessoas,
1: se pode desprezar os mosquitos. Exatamente.
2: Mas as outras pessoas às vezes. Mas não estão mosquitos aqui. Eu digo, sim, só.
0: Não, há pessoas mais sensíveis do que outras.
2: Mas eles vêm
0: me
2: picar, é amém.
1: Eu também sou assim. Eu sou um alvo a bater.
2: Mas eles não me vão comer, vai ser um pouco difícil.
0: Maria Manuela, e agora, beijinhos para quem?
2: Olha, beijinhos. Primeiro agradecer a Dona Elia, que tem sempre uma atenção espetacular. Para todos, ela nunca se esquece de... Eu não a conheço, a senhora, mas tenho um carinho porque ela fala em todas as pessoas e nunca se esquece de mim. É um beijinho grande para ela e as melhoras. A lista ela já deu, todos os que estão lá, mas olha, um beijinho também para a dona, aquela senhora como é, a Alexandra, para o senhor Plácido, para todos, olha,
1: para todos,
2: dona,
1: é isso, um beijinho para todos.
2: A Elia já, a lista, a mesma lista para todos.
1: Exato, é só fazer assim um copy-paste, não é?
2: E também os imigrantes que estão longe, estão na Venezuela, que ainda têm ainda por lá alguma família. E que não tenha família, para todas as pessoas, os portugueses e todas as pessoas que estão na Venezuela e em outros países, muita força, que tudo vai ficar, vai se recuperar. E para todo o mundo, um forte abraço e tudo bom, uma boa semana para os meninos aí.
1: Muito obrigada, para si também. Foi um gosto conhecê-la.
0: Muito okay, obrigado,
2: muito
0: Maria.
2: Muito obrigado, obrigado. Ok, obrigado.
0: Vou 11 ver. Minutos para as 11 desta segunda-feira. Aproveite bem o dia, lado a lado com o PEF. Canais 1 e 2 em simultâneo neste início de semana. Voltamos à música portuguesa. A culpa é tua, canta Joana Almeirante.
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0: João Castilho, Sei Que Dói, sua nova canção, e antes disso, a nova de Joana Almeirante, A Culpa é Tua, nesta primeira hora da nossa emissão do Almanac em Antena, nesta segunda-feira, onde também é tema de conversa, obviamente, a jornada da Primeira Liga, que não foi assim lá muito famosa para as equipas da nossa ilha.
1: Pois é, essas conversas dá panos para manga, na verdade, porque de facto a sorte não está propriamente do nosso lado, nem para um nem para outro.
0: Pois não, hoje com certeza não era preto no branco do Clube Desportivo Nacional. Vamos ter a oportunidade de ouvir falar disso mesmo, da última jornada, o Nacional que perdeu por 3-2.
1: As coisas estão negras para Alexandre Santos, claramente.
0: E o Marítimo também perdeu nos barreiros. Por um centímetro.
1: Exato, perdeu por um centímetro, ora nem mais. Mas foi o Marítimo a estrear o marcador, portanto isso também tem mérito.
0: E um grande gol, e diga-se, eu vi o jogo e de facto foi um grande jogo, o Marítimo preparou-se bastante.
1: Está sem
0: bem.
1: Dúvida de parabéns, sem dúvida de parabéns.
0: É verdade, e foi daqueles jogos muito interessantes, princípio a fim, o Porto não teve vida fácil.
1: Não,
0: pelo
1: não
0: contrário.
1: Teve, nem pensar. Foi só mesmo aquele um centímetro que o salvou.
0: Pois é, há cada uma. Pois. Olá, bom dia.
1: Olá, bom dia.
2: Bom dia.
0: Olá. E agora, quem pertence a esta voz?
2: É o sotaque, não sei bem. Oscar, sim.
0: Ah, o nosso amigo Oscar. Como está?
2: É verdade. É verdade. Bom dia.
0: Tudo
1: bom
0: bem?
1: Bom dia, Oscar. Está tudo bem consigo?
2: Ah, tudo bem, graças. Hoje estou bem. Estou bem fisicamente.
1: Está bem disposto?
2: Está, estou, sim, senhora. Com o fim de semana. Não gostei, mas há algumas coisas que aconteceu, mas, ora, o futebol é assim.
0: Pois é.
1: Pois é, pois é.
2: Aquele centímetro, penso que está um engano.
0: Pois, eu acho que sim.
2: Para mim tem que mandar. Para mim é aquilo. Diga o que quiser.
0: Eu acho que aquilo é um fora de jogo, claro, mas pronto.
1: É assim, eu não acho que seja assim tão claro, mas eu acho que se fosse outra equipa, a dúvida já não seria seria para marcar o fora de jogo e não para não marcar. Portanto,
2: ao contrário, era mesmo fora de jogo. Mas,
1: é isso que eu estou a dizer. É exatamente isso que eu estou a dizer. Quer dizer, não é assim tão claro, ok? Mas se formos a ver a questão, aqui é a equipa a quem foi assinalado ou não. Porque se fosse outra equipa qualquer, eu acho que seria sem dúvida assinalado fora de jogo.
2: Ele tinha mais de meio corpo aí fora de jogo. Quando ele inclina-se, a bola, quando ele já tinha o corpo já inclinado para fazer, para mim é fora de jogo.
0: Pois
2: é. Depois que tinha as lenhas, eles sabem fazer as lenhas.
0: O VAR continua a dar muita dor de cabeça.
2: Não,
0: a verdade desportiva às vezes sai um bocadinho. Enfim.
2: Mas o que é que se está a fazer?
0: Pois,
2: como diz a canção. A canção, a culpa não é minha, como é que ela
0: pois,
2: canta?
0: Exatamente.
1: Exatamente.
2: Fui do Ovar, a culpa foi do Ovar.
1: Mas pronto, vamos acreditar que ainda há muita jornada pela frente e que ainda vai virar.
2: Ok. Yes. Não.
0: Temos aí. Ah, o Oscar está a falar com outra pessoa aí.
2: Estou aqui em cima de um cliente.
0: Ah, ok.
2: Depois falámos. Um beijinho a toda a gente.
0: Um grande abraço,
1: Oscar. Um abraço.
0: Muito obrigado pela chamada.
2: Um bom programa e uma boa semana.
0: Muito obrigado.
2: Até amanhã.
1: Isto é que é um homem multifacetado.
0: É
1: a falar connosco, com os seus clientes, é assim mesmo. Portanto, qual é que é a sua desculpa para não ligar-se? Até o Oscar, que está a falar com clientes, consegue falar connosco.
0: Ora, e a fechar esta primeira parte, vive leve até aos traços do sinal.

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0: Nova música de Noble, Desesperado, de Nuno Ribas, com a canção Essa Mulher, já a abrir a segunda hora da nossa emissão do Almanac na Antena, às segundas-feiras, através dos canais 1 e 2 do Posto Emissores do Funchal. Temos sinal de linha ocupada, cumprimentamos mais um ouvinte.
1: Olá. Olá, bom dia.
0: Olá, bom dia.
1: Hello.
2: Tudo bem,
0: querido? Oh,
1: olá, Luís Fleming. Está tudo bem consigo?
2: Tudo bem, tudo tranquilo, graças a Deus.
0: É isso, é isso que se quer.
1: O principal está tranquilo.
2: O principal está tranquilo, né?
1: Ainda bem, está bem disposto.
2: Pensar em pensamentos positivos.
1: Ora, nem mais. Pensamentos positivos é a melhor forma de levarmos a vida. E esta segunda-feira em particular.
2: Eu hoje de manhã fui visitar 3 idosos, que costumo visitar todos os dias.
1: E estava
2: falar, dar um apoio psicológico às vezes e que conversar com o santo demora ou duas horas, conversar com o velho, depois vou recuar, depois vem para fazer a minha vida.
1: E soube-lhe bem essa conversa?
2: Vou conversar com os filhos quando tinha 10 anos, dava muito chocolate, e repassar quando tinha 10 anos, não me esquias.
1: Ah, essas coisas não se esquecem, não é verdade?
2: Não esquecem, no passado não esquecem.
1: Há coisas que ficam no coração.
0: Ainda bem.
2: Fica.
0: E assim é que é, quando tiver a oportunidade, Luís, é importante fazer essas visitas.
2: E quando... ia pôr a turografia ao hotel dos Merlin, ia ver aquele sério, ia limpar os ideais, limpar a fralda, e aprendi.
0: Muito bem.
2: Aprendi. Que a minha mãe deu um AVC, e a minha irmã ia que limpava as feitas que ela tinha na casa.
0: Pois é.
2: E depois, quando ela deu um AVC, disse à minha irmã: Carlos, tu tens que pôr a rasgar na mãe.
0: Pois é.
2: Que ela pode chegar, ela não chega.
0: Luís, e agora? Sim. Vamos cumprimentar quem?
2: Olha, eu quero dizer a todos os madeirenses que estão no Brasil, na Venezuela, na África do Sul, um abraço, disse a mim, Luís Fernando. Um bom dia e boa tarde.
0: Muito obrigado, Luís. Uma semana também feliz para si. Muito obrigado.
1: Obrigada, Luís. Tudo bom.
0: Mais uma chamada. Bom dia.
1: Olá, bom dia.
3: Bom dia.
0: Olá. Temos aqui o nosso amigo Plácido. Como está?
3: Bom dia,
0: tudo bem?
1: Olá, Plácido. Está tudo bem consigo?
3: Estrela, agora estou melhor.
1: Ah, não. Essa frase é minha. Vamos repetir, vamos lá, vá. Está tudo bem consigo?
3: Agora estou melhor, só falar convosco.
1: Ah, pois, mas você está-me a roubar a fala. Porque eu é que digo isso, eu é que digo que nós agora é que estamos melhor porque estamos a falar consigo. Epá, eu vou ter mesmo que criar direitos de autor sobre esta fala.
3: Tente registar a marca.
1: Vou ter de registar a patente.
0: E então, Plácido, e o fim de semana que tal foi?
3: Mas não, ainda tenho com azia.
1: Ainda está com azia, pois. Mas olha, não vale a pena, deixa a azia fora de casa.
3: Vem um comprimento para a azia.
1: Mas é que um só não vai ser suficiente, Plácido. Vai ter que tomar mais.
3: É um comprimento com um centímetro.
1: Ah, pois, não é? É que de facto um centímetro faz toda a diferença.
3: Agora que vejo que o terreno na madeira está caro. Um centímetro custa 3 contos. 3 contos? Não, 3 pontos.
0: Infelizmente.
3: Oh, meu Deus. É que se fosse a comprar, né, meu Deus.
0: Há cada uma. Mais parece duas, como diz a outra.
1: Pois. Mas pronto, isto é como aqui o Madruga já disse há pedaço, o nosso VAR continua a dar imenso que falar. E há de ser sempre assim, por isso mais vale nós simplesmente assumirmos que a nossa rica arbitragem é exatamente isso, rica. E pronto, e olha, passar à frente, assumir as dores e quando for bom para nós, foi. Quando não for, é respirar fundo, tomar o comprimido para a azia e seguir em frente.
3: Exatamente. Sabe falar quem sabe.
1: Ai, mas a verdade é que nós estreámos aquele marcador e isso ninguém nos tira.
3: Isto, pode-se marcar o segundo, mas enfim.
0: Pois é.
3: Claro, na segunda parte, o Porto carregou mais, claro. Uhum. Um jogador só do Porto dava o orçamento do Marítimo todo.
0: Pois, mas a verdade é que estiveram bastante bem no seu todo.
3: Olha, o Marítimo um grande jogo,
0: preparou, grande exatamente, preparou-se bem para receber o líder do campeonato, que como
1: exato.
0: Sabemos não é fácil.
1: Ao menos perdemos com estilo. Uhum. A verdade é essa. Não foi,
0: achei
1: não
0: muito
1: foi
0: melhor,
1: dado.
0: Muito, mas mesmo muito melhor do que quando recebemos o Benfica.
1: Ah, cara. Sim, sem dúvida. Estávamos claramente com o mindset de campeões.
0: Pois é. Ontem foi muito bom.
3: Assim dizer, a mar e mar, a ir e voltar, mas isso é a var e var, a ir e não voltar.
1: Pois.
3: Quer dizer, aquilo já está contagiado, aquilo já não. Mas lenhas há muitas dúvidas, muitas.
0: Continua a ser o tema de conversa.
1: Mas a questão é que há coisas que eu acho que são discutíveis, sem dúvida. Mas o fora de jogo, aquilo devia ser matemática, não devia haver cá questões. Portanto, eu não compreendo como é que é possível, não é? Porque, de facto, tem tudo a ver com o ângulo que eles decidem para assinalar o fora de jogo. Mas os critérios não deviam ser tão ambíguos. Não deviam, mas pronto.
3: É devido ao tamanho do nariz. Foi comprido, já está para o jogo, se não for.
1: Pois, é de facto...
3: Às vezes, com um cabelo à frente, é fora de jogo, um cabelo atrás...
1: Isto faz-me lembrar quando eu andava na faculdade, Plácido, que aquilo, as notas era... Se fosse positiva, se jogavam as notas para cima da cama. Depois, se caísse no chão, era negativa. Se caísse em cima da cama, era positiva. Era assim os meus professores de faculdade que faziam. Um beijinho para todos, me estão a ouvir. Beijinho no ombro.
3: Quando era preciso o encarregado de educação assinar as notas e que o aluno perguntava ao pai, sabe assinar dó de chato? Sei, estou assinando aqui.
0: Pois é.
3: Enquanto é negativo.
1: Ai. E olha, e o jogo do Sporting com o Braga, viu?
3: Mas enfim, é o que temos do nosso futebol.
1: Mas o jogo do Braga Sporting, viu?
3: Foi, vi. Também havia um penalti quando estava 1-0 a favor do Braga. Mas enfim.
1: Mas esse jogo, eu estava já a achar que não havia esperança para o Sporting, mas depois aquilo deu ali uma reviravolta com o próprio Zalazar a fazer ali a diferença. Tanto que o coitado nem sequer festejou, que é uma questão de respeito.
3: Eu até tenho medo, quando se fala no Salazar, tenho medo o outro não volta outra vez.
1: Não, isso não é como o Dom Sebastião. Nós continuamos à espera dele, mas ele não aparece.
3: Eu acho que ainda está vivo.
0: Pois, na cabeça de alguns.
1: Exato, exatamente.
3: Anda por aí.
1: Olha, na cabeça do Trump, não é? Por exemplo.
3: É como eu sei, novembro com nevoeiro, perde-se a mulher. Há uma frase qualquer.
0: Olha, não me recordo. Estávamos ainda há pouco a olhar aqui para o verão de São Martinho, que é já no início do mês que vem, exato.
3: Daqui a um mês.
0: Pois, sensivelmente, é exato.
3: Hoje
0: é 12, exatamente.
3: E 11, e é festa, não é? E cara no 8, 9, 10, 11.
1: Cara dia 11, nós tínhamos visto ainda há pouco. O verão de São Martinho é agora.
0: Um bocadinho antes, vamos ter novamente a mudança de hora.
1: É dia 25, dia 25 de outubro.
3: Num sábado.
1: O Plácido gosta da mudança de horário?
3: Eu gosto muito, mas também fica mais escuro de mais cedo.
1: Pois, fica escuro mais cedo. Essa é a parte que eu não gosto tanto. Eu adoro os dias longos. Sinto que rentabilizo muito mais.
0: Ora, a parte boa é que nessa noite vamos dormir mais uma hora.
1: Ah, pois. Não, então, se anda uma para trás.
0: E então, ganhas
3: é bom,
0: uma hora.
1: Ah, pois, exato. Beatriz, estás tontinha também. É o efeito de segunda-feira. Peço desculpa, é o efeito de segunda-feira.
3: Como isto está a temperatura do verão, mas pensei que ela ia adiantar mais uma hora.
0: É. Dia 25 de outubro. Uns concordam,
1: tanto.
0: Outros não, mas...
1: É o que é. Mas eu ainda me lembro, Madruga e Plácido, quando diziam que iam parar com essas coisas da mudança de horário, não era?
0: Não, há uma vontade da União Europeia de
1: sim,
0: parar.
1: Sim, já há essa vontade desde que eu era criança. Já ouvi-se falar disso há imenso tempo.
3: Eu era... Antigamente não se mudava a hora e tudo, assim, parece que era melhor.
1: E era para ficar sempre
3: agora,
1: no horário de verão ou no
3: que entram às 8, mas não é... Tem um ano até que já entra às 8... No colégio...
1: É duro, é duro, é muito duro.
0: Pois.
3: Por às 9, que é 8,
1: pois,
3: é a minha hora.
1: Pois, mas pronto, é o que é.
3: Mas enfim.
0: Eu acho que uma hora igual para todos, acho que também haveria horários e países que iam ficar
1: pois,
0: desfasados.
1: Pois, ia ficar desfasado, não é? Pois é.
0: Eu acho que essa ideia não é lá muito boa.
3: Aqueles países que é de noite quase todos os dias,
0: pois é.
3: Durante o dia, como é, vão mudar a 24 horas.
1: Pois.
0: Acho que se há coisas que a União Europeia tem que se preocupar, essa deve estar no fundo da
1: exato,
0: lista.
1: Exato, concordo contigo, Madruga, mas olha,
0: nós
1: tínhamos tanto pano para mangas para falar sobre isso, pois não é? Estes 45 minutos que nos faltam de emissão não seriam suficientes de todo.
0: Pois não. Plácido, e agora, cumprimentos para quem?
3: Olha, primeiro para essa dupla maravilha.
1: Muito
3: também
1: obrigada.
0: Muito obrigado.
3: Para a dupla de dois da manhã, já vi um pedacinho.
1: Ainda ouvi um bocadinho, só um bocadinho.
3: Tony Santos, e o nosso Pedro.
1: É verdade,
3: dupla,
1: nossa
3: uma dupla.
1: Dupla
3: de dois também, engraçado, e música. Vou dar um recado à nossa amiga Marta.
1: Então. Marcos. Olha, mas os recados custam um euro. Cada recado que quer passar é um euro.
3: Tem de ser, senão este...
1: Isto ela, não há recados de borda.
3: Ela mandou uma mensagem que queria ir ao café, mas as músicas que estava a dar no PEF não deixavam ela ir ao café. Portanto, por dar o recado que ela não vai ao café, senão depois do meio-dia também, hoje. Agora,
1: ah, pois, está a ouvir, Marta, só depois do meio-dia.
3: Para ela. Aquela amiga da Dona Marta, que é a Dona Firmina, também ligada.
1: Firmina, pois é, Firmina. Onde é que anda, Firmina? Onde anda? Onde anda, Firmina? Aonde anda?
3: Ela está a ouvir.
1: Pois, eu sei. Estou a tentar ver se puxo para aqui para a emissão.
3: E a nossa camisola amarela que já deixou a nossa lista, a Dona Hélia. Um beijinho grande para ela, e tudo bom para a sua família, e rapaz melhora. Para a nossa, o nosso sapateiro, quem vende sapatos é sapateiro, acho que não. Será? Um Oscar, um abraço. Ele clica todos os dias, quando ele liga tem sempre um cliente.
1: Ah, pois, por isso ligo mais vezes,
3: já há muitos anos, ele estava a ligar, é pá, chega um cliente. Então eu clico todos os dias, vai entrar sempre cliente.
1: Exato.
0: Olha a sorte, é isso.
3: Um abraço para ele.
1: Nós depois queremos comissão, Oscar.
3: É a minha Maria José Pinto e Fonte, a Dona Maria José Pinto e Fonte, nunca mais ligou. Um beijinho para ela. Para a minha vizinha, ainda não me cheira a almoço.
1: Ainda não cheira as costeletas da Zelmira?
3: Nem costeleta, nem frango, nem...
1: Oh, se calhar hoje vai comer na casa da filha?
3: Ou vai ser alguma arepa, ela tem a receita da Venezuela. Um beijinho para a Dona Zelmira e tudo bom para os filhos e netos e toda a família. Para a nossa Manuela Nunes, Dona Manuela, há tempo que não ouvi a voz neste programa. Um beijinho grande para ela.
1: Beijinhos.
3: E para a nossa querida Alexandre, vai um beijinho também. Para tudo quem liga, os que não ligam, os que ouvem. A dona, aquela menina que é do rancho, nunca mais vou ouvir a voz dela.
1: Do rancho fundo, bem para lá do fim do mundo.
3: Nadir, eu acho que não sabe nadar.
0: A Nadir nunca mais ligou.
1: Pois é,
0: a
1: Nadir nunca mais ligou. Oh, Nadir, o que é que falta?
3: As novas tecnologias terem às vezes o contato com as pessoas. A mensagem, o WhatsApp, essas coisas todas, e a gente deixa de ouvir. Um beijinho para todas as senhoras, um abraço para os cavalheiros e para toda a equipa do Puxão de Puxão.
1: Estamos juntos, muito obrigada, Plácido.
3: Beijo, uma boa semana para todos.
1: Igualmente.
3: Com um bom trabalho e bom descanso para quem está da reforma e para todos os imigrantes espalhados pelo mundo. Um resto de dia feliz na companhia do FF, não há nada melhor.
1: É isso, obrigada, Plácido. Beijinhos,
0: um
1: beijinhos.
0: Uma semana feliz, muito obrigado.
3: Obrigado.
0: Muito obrigado, muito obrigado. Nós. 11 horas, 20 minutos, vamos à música. Agora recordamos esta Terra da Maria com os Dama.

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0: Fábia Rebordão a voar por cima das águas e a Terra da Maria com os Dama, nesta que é a terceira maior da nossa emissão do Almanac da Antena. Vamos até ao nosso WhatsApp também. Chega-nos aqui a mensagem do Fábio Sebastião. Obrigado, Fábio.
1: Olá,
0: pela
1: Fábio.
0: Mensagem. E venho de lá longe. Bom dia. Aqui já cheira a Natal em Bournemouth, na Inglaterra. Um grande beijinho para todos os ouvintes e para a Dona Alexandra. Ela aqui deixa um cumprimento para a Dona Alexandra e de facto está cinzento.
1: Já, de facto, já tem assim um aspecto.
0: Com chuvinha também.
1: Parece que já está aí a bater o friozinho à porta.
0: Este já parece mais com o tempo habitual que temos na Inglaterra.
1: Exato, exatamente. Parece que eles já disseram mesmo tchau ao verão.
0: Pois, parece que sim. Também a nossa amiga Fátima Reis.
1: Olá, Fátima, tudo bem?
0: Bom dia. Bom dia, meninos Beatriz e Paulo. Começar a semana na vossa companhia, nada melhor, uma boa semana para todos, muito obrigado.
1: Obrigada, Fátima, para si também,
0: obrigado.
1: Tudo bom.
0: Ora, mais uma mensagem da parte do nosso amigo. Olha, ele acertou no resultado, agora estava a ver, aqui, olhando para o histórico da semana passada, ele acertou aqui no,
1: quem,
0: no resultado, o Raul.
1: Olá, acertou aqui, Raul.
0: Mas foi ao contrário. O marido me ganha o Porto amanhã 2-1, mas pronto.
1: Ah, pois.
0: Raul, foi ao contrário.
1: Foi ao contrário. Foi, pois.
0: Mas olha, era bom.
1: Era bom.
0: Bom dia para a Lívia 3, contração de um bom trabalho e para todos os que trabalham aí, uma excelente semana e uma bonita foto de Câmara de Lobos ali da Baía de Câmara Lobos.
1: Essa foto
0: praia
1: está lindíssima.
0: Está
1: e se é de quem vem fazer aquela caminhada, que eu às vezes vou para aí também.
0: Pois.
1: Quando tu vens daquela cena do gás,
0: da,
1: né?
0: Da promenade.
1: Vens da, sim, promenade, sobes sempre, depois tens aí esse passadiço,
0: é
1: lindíssimo.
0: Mas esta praia, segundo sei, esteve fechada este verão, ou não?
1: Acho que abriu, não abriu. Acho
0: já reabriu.
1: Eu tenho ideia, sei, que sim.
0: Não sei, o Raul já nos vai contar.
1: É isso,
0: se,
1: o Raul já nos vai atualizar.
0: A outra praia de Câmara de Lobos, praia de Calhau, essa sim.
1: Sim, essa até esteve na Ribalta este verão.
0: E com as devidas condições que há já alguns anos não tinham.
1: Pois, ora, exato.
0: O nosso telefone também que está uma vez mais ocupado, porque aí, olá, bom dia.
1: Olá, bom dia.
0: Olá, e agora conversamos com
2: Marta Marques.
0: Com a Marta Marques.
1: Olá,
0: olá,
1: Marta.
0: Marta.
1: Está tudo bem consigo?
2: Já fugi de casa, já fugi.
1: Já fugiu, então?
2: Pois, vim beber café.
0: Fez bem, fez bem.
2: Eu já fugi de casa, já fugi.
1: Ah, pois. Então estava a ouvir a Marta.
2: É.
0: Não pode faltar aquela dose de cafeína.
2: Não, senhor. Mas estava dando música tão boa de manhã na rádio. Não,
0: ainda
2: é que
0: bem.
2: Agora não seja música boa, mas de manhã. Estava dando aquelas músicas da minha infância, da minha juventude. Nem apetecia sair de casa.
0: Pois
2: nem
0: é.
2: Podia trazer o rádio que venha para aí, com o café fica perto e não ia ver de carro. No carro ou essa rádio?
0: No telemóvel.
1: Mas, exato, pode pôr no telemóvel e mete uns
0: fácil
1: fones.
2: Mas para casa, músicas, ou antes eu já não ouço as músicas que passam de manhã das 7 às 10, credo.
0: Esse será um tema bom, que, aliás, já aqui falamos algumas vezes, a minha geração é sempre melhor que a tua. Que a música que nós crescemos a ouvir é que era.
1: Exato,
2: exatamente. Ah, já não fazem música só naquele.
0: Pois é.
2: Ah, não fazem. Música dos anos 70, 90, credo.
0: Pois.
1: Eu concordo também. Eu acho que as melhores épocas
0: são mais
1: de música
0: imediatas, as modas.
1: São 80, 90 e nos 2000 também têm umas músicas muito engraçadas.
2: Mais ou menos.
0: Aqui e ali. Mas, é verdade.
1: Mas de facto,
2: quando eu tenho saudades. Baldeio os CDs todos, mas a ouvir aquelas músicas que eu ainda tenho em CDs, que antigamente comprava CDs.
0: É verdade, é verdade.
2: CDs
0: e LPs.
1: Mas os vinis, o vinil está outra vez na moda.
0: E os singles de 45.
2: Exatamente. O problema é quando aquilo riscava, que aquilo nunca mais.
0: Pois é.
2: Quando tinha uma poeirazinha na agulha, aquilo nunca passava a música. E vocês também põem discos, mas que estava
0: fechado. Exatamente.
1: E hoje a Marta entra às duas ou está de folga?
2: Entra às duas. Só manda que foi o fim de semana e vou ir a vocês onde é que eu andei.
1: Então?
2: Fui a Santa Ana ver o desfile dos tratores.
0: Ah, sim.
1: Ah, e que tal? Foi bom.
0: E também os Resistência atuaram
1: pois,
0: lá.
1: Pois, e os Resistência.
2: Não.
0: Não vi hoje Resistência?
2: Não.
0: Um bocadinho mais tarde foi.
2: Se calhar estava ouvindo aquela música da Resistência. Mas assim, fomos para o ver aquelas barraquinhas. Uhum. Afinal, era eles que estavam ensaiando no palco.
1: Pois, para a noite.
2: Não, era eles ensaiaram por volta das 4.
1: Não, é isso, eles estavam a ensaiar para a noite.
2: Exatamente, eles ensaiavam, eles iam cantar por volta das 10h30. E eles começaram a cantar por volta das 5, antes do desfile. Estava lá ensaiando no palco.
1: Ou seja, ainda teve um concerto privado, quase.
2: Estava bom, muito bom.
0: Oh, ainda bem.
1: Ainda bem que isso em Santana às vezes é assim meio...
0: Mais fresquinho.
2: Estava chuviscado, tipo um peneiro, mas não era nada de...
1: Não era nada que impedisse a festa.
2: Não, estava bom, muito bom.
1: Ainda bem.
2: Olha, nunca tinha visto aquele desfile. 31 tratores, creio.
0: 31? Mas,
2: 71, 7-1.
0: 7-1, 71?
1: 7-1, uau.
0: Ana, já são alguns.
1: Isso é muito trator.
2: Pois. Já, Santana é grande, e aquelas fazendas enormes, ali tudo.
0: Mas não, está sempre... não sabia que tínhamos assim tantos.
2: E vi que sim, muitos a desfilhar, mas ainda sabia quanto era. A seguir, quando cheguei a casa, que vinha cedo para casa. Quando
1: é que viu a notícia, a dizer.
2: No tal jornal, que deu o desfile e deu a apresentou lá.
1: Exato.
2: Tinham tratores bastantes.
1: Olha, ainda bem que foi bom, ainda bem.
0: E é mais uma iniciativa para promover a Santana, sim. E isso é bom.
2: Aquilo é uma feira de 12 anos, vocês sabem.
0: Sim. Ainda bem. Sim. É muito bom, podemos sair de casa, ter essas boas opções para convivermos.
1: Foi trabalhar ontem?
2: Ontem, tinha que ir do sábado para vir trabalhar, para acordar ao dia seguinte para trabalhar.
0: Pois. Também é preciso.
1: Tem de ser.
0: Também é preciso.
2: Já falta pouco, daqui a uns anos vou para a reforma.
0: Nem vale a pena pensar nisso.
1: Exato.
2: Pensa.
0: Eu não. É coisa que.
2: Quer dizer, já estou velhinha, já estou quase na reforma. Olha, como costumo dizer, já não tenho 20 anos agora.
0: Pois.
1: Mas em espírito parece, Marta, isso eu tenho a certeza.
2: Sim, mas a idade...
1: A idade é um número, Marta. Nós somos como vinho.
2: É verdade.
0: Marta...
2: Mas eu trabalho, já estou muito cansada.
0: Pois
2: já.
0: É.
2: Dá lugar aos outros, quem quiser vir trabalhar.
0: Ora bem. Marta, não, e agora? Não. Beijinhos para quem?
2: Ora, e beijinhos para a menina Beatriz, que andou desabracei destes dias. Não sei para onde é que ela foi, mas ela não contou onde é que andou. Mas que andou a menina Beatriz. Agora a minha vez de perguntar.
1: Olha, Marta, não andei em Santana, isso é certo.
2: Para onde é que andou a quinta e festas e nesse aqui? Para onde é que andou? Diga lá a gente.
0: Fim de semana prolongado.
2: Que a gente sentimos a vossa falta.
1: Sentiu, é por isso que eu afasto-me. Eu afasto-me de propósito, que é para ver até que ponto é que vocês sentem a minha falta. Isto é tudo um teste.
2: Com opção.
1: É tudo um teste, Marta. Eu faço de propósito, que é para ver. Ok, deixa-me faltar aqui um dia ou dois, que é para ver se os ouvintes já sentem a minha falta.
2: Senti.
1: Pronto, então olha, missão cumprida, já está, já não preciso faltar mais.
2: Nada de dizer muito tempo.
1: Não vou fugir mais tempo. Quer dizer, não sabe.
2: Tá bem.
0: Marta, e beijinhos.
2: Beijinhos para todos. Beijinhos.
0: Muito
2: para
0: obrigado.
2: Todos.
1: Beijinhos, Marta.
0: E bom trabalho para mais logo.
1: Exato, bom trabalho.
2: Para a Elia Jardim, para a Alda Abreu, para a Firmina. A Firmina.
1: Onde anda Firmina?
0: A Firmina ligou na semana passada. Ligou.
1: Eu sei, mas eu quero começar a segunda-feira também a ouvir a voz da Firmina. Venha daí dizer um oi, Firmina.
0: Está ocupado nos tachos.
1: Exato, a Marta já fez muito bem a sua parte, porque...
2: Ela já está fazendo as costeletas novamente.
1: É, exato, são as tais costeletas.
0: Grande abraço, Marta. Um dia feliz.
1: Dia feliz, Marta. É sempre bom falar consigo.
0: Muito obrigado, tudo bom. Muito obrigado. Muito obrigado. Leva-me contigo, música de Dani Gato e a nossa conterrânea Mara, antes de viajarmos no tempo com os clássicos do PEF.

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0: The Most Beautiful Girl, para revisitarmos a grande voz do norte-americano Charlie Rich, com uma canção que marcou na sua carreira e que, sim, hoje nos proporcionou esta viagem no tempo até ao verão de 1973. Uma canção que há já alguns aninhos não aqui recordávamos na sintonia do posto de emissores do Funchal.
1: Mas que é sempre bem-vinda.
0: É verdade, canções que perduram no tempo e muitas delas, com o passar dos anos, vão também ganhando novas versões. Estamos com 16 minutos agora nos parâmetros do meio-dia e um pouco depois do meio-dia vamos ter o desporto em antena.
1: É verdade, vamos ter, pois é, desporto aqui para falarmos sobre os nossos grandes jogos que temos vindo a ter este fim de semana, portanto vai haver muita conversa.
0: Liga PEF com o José Pedro Correia por volta das 12h15 aqui no posto de emissores do Funchal.
1: Por isso chega um bocadinho mais cedo, chego pelas 12h10, que é para apanhar aí uma musiquinha e tal, e depois Liga PEF.
0: Nem mais, o desporto regressa daqui a pouco. Para já, mais música, agora com Marisa Lixe.

0: Los Romeros foi assim e também trouxemos e sem conversa pelo meio a música de Marisa Liz, interpretou uma canção original de António Variações, Guerra Nuclear, numa coprodução com Molinex e Mir Freitas, com Ricardo Thompson juntos na canção Tan Solita, uma música bem contagiante para também aqui partilharmos com os nossos ouvintes no final desta emissão do Almanac em Antena, no arranque de mais uma semana.
1: Estamos quase a terminar a nossa emissão, mas a boa notícia é que amanhã há mais. Amanhã voltamos para o nosso bom dia, terça-feira, dia 13 de outubro.
0: Queremos naturalmente que continue a passar da melhor forma esta segunda-feira, um dia em que, segundo a meteorologia, vamos ter céu geralmente muito nublado, com boas abertas na vertente sudoeste da nossa ilha. Estão também previstos aguaceiros, mas mais frequentes nas vertentes norte e terras altas. O vento no Funchal vai superar com fraca intensidade e, tal como já aqui o sublinhamos, a temperatura hoje poderá chegar a uma máxima de 25 graus, a mínima é de 21 graus, portanto continuamos com uma temperatura média ainda elevada.
1: Ou seja, ainda consegue dar aquele mergulho, ainda é possível estrear esta semana com um belo mergulho na praia.
0: 24 graus Celsius é a temperatura à superfície da água do mar, portanto está bem agradável.
1: Está fantástica, olha, eu acho que vou seguir a nossa própria dica.
0: Estamos a 4 minutos do meio-dia, daqui a pouco vamos atualizar já a informação e não esqueça que pouco depois vamos ter o Desporto em Antena com a Liga PEF.
1: Exato, temos a Liga PEF, venha aí connosco, fique atento, fique atualizado.
0: A fechar, resta-nos ainda tempo para ouvirmos a banda Resistência que este fim de semana estiveram em Santana. Eles nos levam até ao final desta emissão com esta interpretação para Não Voltarei a Ser Fiel. Um abraço, até amanhã.
1: Até amanhã, até ao nosso bom dia.
0: Bom dia. É o de amanhã, exatamente.
1: Exato, até amanhã.
0: Ao meio-dia.

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1: No Evangelho de hoje, Jesus encontra pessoas que pedem um sinal para acreditar. Mas Jesus responde dizendo que já lhes foi dado o maior dos sinais, a sua própria presença. Também nós muitas vezes pedimos sinais de Deus. Queremos certezas, respostas imediatas, acontecimentos extraordinários. E, entretanto, podemos não reconhecer os sinais simples que Deus coloca todos os dias diante de nós. Uma palavra que nos toca, uma pessoa que nos estende a mão, uma oportunidade de recomeçar, uma porta que se abre, uma presença que nos devolve a esperança. Jesus recorda-nos que a fé não depende de milagres constantes, mas de um coração disponível para reconhecer Deus. A rainha de Sabá procurou a sabedoria. Os habitantes de Nínive escutaram a pregação de Jonas e converteram-se. E nós? O que fazemos quando Deus nos fala?
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0: Luís Neves acaba de afastar o atual secretário-geral da Administração Interna. Numa nota enviada às redações, o ministro explica que determina a cessação de funções em regime de substituição de Ricardo Carrilho no quadro da reorganização da Secretaria-Geral, que terá uma nova orgânica e gestão no âmbito da reforma da Administração Pública. Entretanto, e de acordo com o Jornal Expresso, a relação entre Luís Neves e Ricardo Carrilho atingiu um ponto de ruptura. O secretário-geral terá recusado assinar o pagamento de 26 milhões de euros ao Siresp, que o ministro terá sustentado num parecer jurídico. Documentos internos revelam divergências totais sobre a capacidade de controle e supervisão da rede Siresp. É um tema que está já desenvolvido no site da Renascença. Os manifestantes que ocuparam a Praça Dom João I no Porto vão continuar no local durante a tarde. Não excluem nova manifestação já na quarta-feira. Está marcada para às 7 uma Assembleia Popular para definir os próximos passos do protesto contra a falta de habitação acessível, explica o porta-voz do movimento, João Silvério.
1: Também está decidido, então, fazer um chamado para às 7 da tarde de hoje haver uma Assembleia Popular para, então, discutir o tema da habitação também. Isto não invalida nenhuma das outras Assembleias. Quarta-feira já está marcada, de facto, a Assembleia também às 7, aqui na Praça de Dom João I. O requerimento da Câmara é para haver uma Assembleia aqui, uma concentração, e talvez, ainda não está decidida esta parte, mas um percurso podemos ou não utilizar na quarta-feira, conforme virmos que é oportuno.
0: Entretanto, em comunicado, a Câmara do Porto classificou o protesto como ocupação ilegal e degradação do espaço público. A autarquia reafirma o respeito pelo direito à manifestação, mas salienta a necessidade.

0: do cumprimento da lei. Os ministros dos Negócios Estrangeiros da União Europeia acabam de aprovar cerca de 1.600 novas sanções contra o complexo militar e industrial da Rússia. É um anúncio da chefe da diplomacia europeia. Na rede social X, Kaya Kallas refere que a União está a tornar mais difícil, mais lento e mais caro para Moscovo produzir as armas que utilizam para matar cidadãos ucranianos. A chefe da diplomacia europeia diz tratar-se da maior expansão da lista de sanções desde que a Rússia iniciou a guerra. Um aluno de 14 anos é suspeito de ter atingido esta manhã a tiro o diretor e uma professora de uma escola nos arredores de Marselha, ambos feridos e socorridos no local. O suspeito já foi detido, terá usado uma espingarda, entretanto apreendida pelas autoridades. O ministro francês da Educação está a caminho do local, fala num ato inadmissível que diz ser prova do desenvolvimento de uma violência desenfreada gerada pelos protestos em França contra as condições do ensino. Apesar da perspectiva de ser operado por estes dias, o Papa mantém a agenda prevista para esta segunda-feira. Informação avançada esta manhã pelo Vaticano, citado pela agência Reuters. Leão XIV, recordo, anunciou este domingo, depois da recitação do Ângelus, que nos próximos dias irá ser operado a um nódulo circunscrito no pulmão, de acordo com a Santa Sé, detectado durante um exame de rotina. E chega a Lisboa a Trienal de Arte Contemporânea do Vaticano, promovida pelo Dicastério para a Cultura e Educação da Santa Sé. A ArtCut tem como comissário-geral o cardeal Tolentino Mendonça. Depois de passar por várias cidades, em Lisboa há uma exposição dividida por 13 espaços e que em comum tem o tema da casa, explica o curador Nuno Crespo.
1: É como se fossem três salas da mesma exposição. Na Católica, em Lisboa, abordamos a casa a partir da ideia de desejo. Temos a Brutéria, onde a casa surge como esse lugar da coletividade, de partilha. E no Museu do Chiado tem que ver com o nosso desejo. Uma casa nunca é só uma casa, mas é esse lugar da expressão da nossa subjetividade e da nossa maneira de habitar, não só a casa, mas também de habitar o mundo.
0: Trienal de Arte Contemporânea do Vaticano, Zé Azizé, fica a sugestão.
2: Muito bem.
0: A exposição pode ser vista na Universidade Católica de Lisboa, na Brutéria e no Museu do Chiado.
2: Ótima sugestão. Até amanhã, Vitor.
0: Até amanhã.
3: Até amanhã.
2: Edição do meio-dia, daqui a pouco, The Killers.

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0: Muito boa tarde. Atualizamos agora a informação regional. Vamos conhecer os títulos em destaque com o jornalista Paulo Figueira. Boa tarde.
1: Olá, boa tarde. O Sazarém tem um equipamento para tratar doentes com cancro no sangue, mas ainda não está autorizado. Papa Leão XIV terá de ser operado a um pulmão. Bispo do Funchal, preocupado com a saúde do sumo pontífice. Madalena Costa volta a conquistar título mundial em patinagem. No futebol nacional, com vida difícil, perdeu em Vila do Conde e soma a sexta derrota consecutiva. O Serviço Regional de Saúde está em condições de iniciar uma nova terapia no tratamento de cancros do sangue, só que ainda aguarda por autorização. A secretária da tutela revelou que o equipamento, no valor de 200 mil euros, foi instalado no Hospital Nel Mendoza este ano. Os profissionais encontram-se devidamente capacitados, mas falta a luz verde do Instituto Português do Sangue. Este tratamento celular, designado CAR-T, pode abranger 11 pacientes anualmente. A secretária explica esta nova abordagem médica.
2: Esse tratamento, no fundo, de uma forma muito simples, implica que seja retirado do corpo do doente as células T. Essas células vão para o laboratório, são manipuladas, são, no fundo, multiplicadas, como se fosse um exército, que vão depois ser reintroduzidas no corpo do doente e que vão combater aquelas que são as células com cancro. Neste momento, cerca de 6 pessoas para o continente fazer este tratamento, mas nós estimamos que os nossos cálculos, o nosso estudo foi feito para cerca de 11 pessoas, com possibilidade de se alargar, se este tratamento também se alargar a outro tipo de doenças.
1: Quando o Serviço de Saúde estiver em condições de avançar com esta terapia, evitam-se as deslocações ao continente para tratar estes linfomas, também conhecidos como cancros do sangue.
2: Uma pessoa que faz este tipo de tratamento tem que se deslocar ao continente várias vezes, não só para tratamento inicial, mas também para o acompanhamento ao longo de alguns anos. Isto implica deslocação, viagens, estadia, não só para o doente, mas também para o acompanhante. E quando tem crianças que não podem ficar aqui na região sozinhas, também vão as crianças. Portanto, a interrupção das aulas, a interrupção da vida profissional, não só do doente, mas também de quem o acompanha, no fundo vai permitir, ou permitir fazer aqui o tratamento, vai permitir não só benefícios para aquela pessoa, mas também para todas as pessoas que o rodeiam.
1: Declarações da Secretária da Saúde, Micaela Freitas, esta manhã à margem da sessão de abertura de uma conferência organizada pela Escola Superior de Saúde da Universidade da Madeira e designada Hemo-Oncodei. Católicos de todo o mundo ficaram surpreendidos com a saúde do Papa Leão XIV, isto depois do próprio Sumo Pontífice ter anunciado que tem de ser alvo de uma intervenção cirúrgica a um nódulo detectado num pulmão. A cirurgia deve acontecer esta semana. Tal como a Igreja em geral, o Bispo Dom Nuno de Brás não esconde estar preocupado com a fragilidade súbita do Papa, recordando também os sofrimentos de quem tem de liderar a Igreja.
3: Soubemos no domingo, pela boca do próprio Papa, a notícia da intervenção cirúrgica aos pulmões a que o Santo Padre se iria submeter. A saúde do Papa Leão parecia das últimas coisas que nos iria preocupar nos anos mais chegados. Mas os sofrimentos que a condução da Igreja e do mundo trazem consigo manifestam-se também fisicamente, mesmo num homem que parecia gozar da saúde de um desportista. Não podemos deixar de recordar a afirmação do apóstolo São Paulo

0: na carta aos cristãos de Colossos, completo na minha carne o que falta à paixão de Cristo. O sofrimento humano está longe de ser inútil. É um prolongamento do próprio sofrimento redentor de Cristo.
1: Desta declaração ao posto emissor, o bispo da Diocese salienta que o mundo precisa da voz forte do Papa Leão XIV, daí que apela à oração pela saúde do Sumo Pontífice.
0: Com a Igreja do mundo inteiro, rezamos pela saúde do Papa Leão e acompanhamo-lo neste momento de fragilidade física. Pedimos para ele a graça de permanecer sempre firme na fé. E pedimos ainda a Deus que o restabeleça, de modo a podermos contar por muitos anos com a sua presença serena e firme à frente dos destinos da Igreja. E que a sua voz, cheia de autoridade verdadeira, se faça ouvir nos corações duros dos governantes deste mundo, num apelo de paz, humanidade, concórdia.
1: Dom Nuno Prass, bispo do Funchal, preocupado com a saúde do Papa Leão XIV, que terá de ser submetido a uma intervenção cirúrgica a um pulmão. Em novembro, a Madeira terá mais 410 camas para internamento em lares. O Presidente do Governo garantiu que o processo está em fase de acabamento e faz parte de um programa que disponibiliza mais de 600 camas.
2: Este projeto que nós avançamos contempla 611 lugares e 410 são novos. Portanto, nós estamos a ultimar até o mês de novembro todas estas camas. Isso significa um crescimento da oferta. Esse crescimento depois vai ser complementado e é complementado pela uma oferta que é dada com a Segurança Social. Normalmente a Segurança Social tem a ver com aqueles utentes que não têm capacidade para pagar. Há outros que têm capacidade para pagar, mas o que é essencial neste momento é existir essa oferta.
1: Miguel Albuquerque anuncia esta oferta para internamento em lares. E a semana começa com uma descida no preço dos combustíveis. O maior impacto acontece no gasóleo rodoviário, que desde a meia-noite desceu quase 3 cêntimos por litro, está agora a 2,09 euros. O colorido e mercado tem uma descida semelhante, é vendido a 1,64 euros. Já a gasolina de 95 octanas baixou quase 2 cêntimos e o litro passa a ser comercializado a 2 euros redondos. O Governo vai investir 8,4 milhões de euros para reforçar a prevenção e o combate a incêndios no Funchal. Empreitada de infraestruturas de acesso e segurança nas zonas altas do concelho, nomeadamente entre o Caminho da Barreira e o Corral Velho, estará em condições de avançar já no início de 2027. Segundo a Secretaria das Infraestruturas, a estrada terá 1.800 metros e vai beneficiar cerca de 1.000 famílias residentes naquele local. Vai também funcionar como corta-fogo, que inclui um reservatório com capacidade para 1.250 metros cúbicos de água, bem como bocas de incêndio. O Nacional atravessa um momento difícil. Ontem perdeu com o Rio Ave por 3-2. Foi a sexta derrota consecutiva dos alvinegros, a terceira na era de Alexandre Santos. Nas declarações da Sport TV, depois do jogo, o técnico lembrou que a equipa, mesmo com várias baixas, conseguiu uma exibição melhor do que a do jogo anterior.
3: Demos aqui uma resposta de que estamos vivos. Não saímos com pontos, mas não deitamos a toalha ao chão, nem pouco mais ou menos. O grupo lá dentro deu essa resposta e temos é que continuar a ser mais agressivos ainda, do ponto de vista positivo, e conseguir, a qualquer momento, nós vamos conseguir dar a volta a isto, porque nós estamos melhores e vamos ainda estar melhores, se Deus quiser, no próximo jogo.
1: Atravessar um ciclo complicado, o Nacional já não sabe o que é uma vitória. Há 6 jogos, 6 partidas sem pontuar. Alexandre Santos assume a responsabilidade, mas confia ao mesmo tempo num volte-face.
3: Nós todos estamos na casa do Nacional a querer pontuar e a querer sair desta situação difícil, ainda por cima, com a sucessão de derrotas. E por isso, o principal responsável sou eu o líder, e aquilo que faço é acreditar. Ainda mais depois destes 90 minutos, porque fizemos coisas bem feitas. Aquilo que não fizemos bem feito, logicamente, temos que ainda melhorar mais, e há muito a melhorar para não sofrer tantos golos e para conseguir chegar ao final de um jogo e conseguir pontuar. Isso é o mais importante.
1: Com estas derrotas consecutivas, o Nacional vem afundando na tabela da primeira.

tenta também o título de campeã mundial da modalidade no escalão júnior, conquistado em 2023. O Presidente da República, António José Seguro, voltou a felicitar mais este feito da patinadora madeirense.

O IPMA prevê uma tarde com possibilidade de aguaceiros fracos, em especial na vertente norte da ilha e também nas zonas montanhosas. O vento vai soprar fraco a moderado de norte a nordeste e a temperatura máxima no Funchal deve atingir os 26 graus.

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1: Esta crónica nasceu de um reel que me foi partilhado com imagens de mulheres muçulmanas a serem espancadas. O vídeo terminou e eu continuo a olhar para o ecrã. Sobre um cotidiano marcado pela submissão, pelo medo e pela privação de liberdade. Em música de fundo, os Black Eyed Peas cantavam Where is the Love? E aquela pergunta ficou comigo muito depois da música acabar. Onde está o amor? Ao olhar para aquelas imagens, imaginei uma criança junto daquelas mulheres. Uma mão pequena a aproximar-se de um rosto magoado, ensanguentado da mãe, sem saber onde poderia lhe tocar sem causar alguma dor. E uma pergunta. Mãe, o que é a guerra? E como responder quando o medo mora dentro de casa? Quando a pessoa que deveria oferecer segurança é aquela cujos passos se aprendeu a temer? Talvez aquela mãe procurasse palavras sábias sobre soldados, fronteiras e bombas. Talvez tentasse preservar, por mais alguns instantes, a inocência do filho. Mas como explicar a paz a uma criança que já sabe ficar calada para não piorar as coisas? Foi nisso que eu pensei. Nas crianças que aprendem a reconhecer o perigo pela maneira como uma porta se fecha. Nas mulheres que ensaiam uma frase antes de a dizer. Na angústia de viver a calcular as consequências de um gesto tão simples como quanto sair à rua. No Afeganistão, a Amnistia Internacional denunciou que a nova regulamentação criminal dos talibã aprofunda a violência e a discriminação contra as mulheres. A lei, que deveria protegê-las, reforça a sua vulnerabilidade. Mas nenhuma daquelas imagens me autoriza a reduzir todas as mulheres muçulmanas à mesma realidade, sem e nem a confundir uma fé inteira com a crueldade de quem oprime. O que me obriga é reconhecer cada mulher como pessoa, com nome, com vontade, com memória, com direito a escolher o seu próprio caminho. Custa-me a pensar que alguém possa discutir a intensidade aceitável de uma agressão, que se procure no corpo uma fratura para decidir se houve um sofrimento suficiente, como se a humilhação precisasse de uma radiografia, como se o terror de esperar pela próxima pancada não fosse já isso uma ferida. E custa-me ainda muito mais esta facilidade com que seguimos em frente. Um vídeo de violência, uma receita, uma fotografia de férias. O dedo desliza e o sofrimento desaparece no nosso ecrã. Da vida delas, não. Não quero que esta minha comoção dure apenas o tempo desta música e desta crónica. Quero que me torne mais atento à mulher que se cala, à amiga que se afasta, ao pedido de ajuda que chega disfarçado. Que me faça educar pelo respeito e recusar a desculpa de que dentro de uma casa ninguém deve interferir. E volto à criança que imaginei. Mãe, o que é a guerra? Gostava que aquela mãe pudesse responder sem baixar os olhos, que pudesse pegar no filho e sair, sabendo que existia sempre uma porta aberta, alguém disposto a ouvi-la, um lugar onde estariam todos seguros. A música perguntava onde está o amor. Talvez a nossa resposta comece naquilo que fazemos depois de ouvir, para que um dia aquela criança possa tocar no rosto da mãe apenas por ternura e a mãe possa fechar os olhos, tranquila, para receber o carinho, mas sem dor.
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0: Boa tarde, são 2 horas, 1 hora nos Açores. Vamos ao encontro das notícias na Renascença, trazidas pelo Vítor Mosquita. Vítor, boa tarde.
1: Boa tarde, Paulo.
0: Títulos em destaque.
1: Papa Leão XIV é internado no hospital já amanhã, terça-feira. PJ apreende 3 toneladas de cocaína em operação no Algarve.
0: Tarde de segunda-feira com 21 graus no Porto, 23 em Lisboa, Covilhã, Faro e Funchal com 24 graus. As notícias à hora certa na Renascença, edição de Vítor Mosquita.
1: O Papa dá entrada já amanhã no hospital para remover o nódulo circunscrito num pulmão. A informação foi avançada aos jornalistas pelo diretor da Sala de Imprensa da Santa Sé, Matteo Bruni. O internamento vai acontecer ao final da manhã. Leão XIV anunciou a intervenção este domingo. De acordo com a Santa Sé, o nódulo circunscrito no pulmão foi detectado durante um exame de rotina. E o Patriarca de Lisboa apela à participação na vigília de oração pela saúde do Papa Leão XIV na quarta-feira às 9 da noite, na Igreja de Nossa Senhora de Fátima. A vigília a que Dom Rui Valério vai presidir e que é aberta à paróquias, movimentos, comunidades religiosas, famílias e a todos os

0: os fiéis. Numa mensagem divulgada ao final da manhã, Dom Rui Valério sublinha a simplicidade e a serenidade do anúncio feito por Leão XIV. O Patriarca refere que é em família que a notícia é recebida e o momento vivido. Dom Rui Valério pede a toda a Diocese de Lisboa que se una em oração pelo Papa Leão XIV. De novo, Algarve, a Polícia Judiciária anuncia a apreensão de cerca de 3 toneladas de cocaína e o desmantelamento de um alegado grupo criminoso que introduzia grandes quantidades de droga na Europa através de embarcações de alta velocidade. De acordo com a PJ, uma lancha rápida foi detectada e abordada a sul de Faro, após uma perseguição, depois de desrespeitada a ordem de paragem. A bordo seguiam 3 cidadãos estrangeiros. Na operação participaram Marinha, Polícia Marítima e a Polícia Financeira de Itália. A PJ remete mais explicações para uma conferência de imprensa marcada para as 4 da tarde. O Ciresp, no centro de nova polémica, Luís Neves afastou o atual secretário-geral da Administração Interna. Numa nota enviada às redações, o gabinete do ministro explica que determina a cessação de funções em regime de substituição de Ricardo Carrilho no quadro da reorganização da Secretaria-Geral, que terá uma nova orgânica e gestão no âmbito da reforma da administração pública. De acordo com o Jornal Expresso, a relação entre Luís Neves e Ricardo Carrilho atingiu um ponto de ruptura. A jornalista Liliana Monteiro explica-nos agora que Ricardo Carrilho vinha manifestando preocupações quanto à gestão do Sistema Integrado de Redes de Emergência e Segurança.
1: Ricardo Carrilho apontou o dedo ao Ciresp, alertou para má gestão, reservas jurídicas e impossibilidade de se auditarem decisões. Enviou vários ofícios a Luís Neves a pedir informação. Terá alertado o ministro para reservas jurídicas. Num documento a que tivemos acesso de agosto passado, Ricardo Carrilho alertava para o pagamento de um serviço de um escritório privado de advogados sem que estivesse demonstrado o cumprimento por parte da Ciresp das regras associadas à contratação de serviços jurídicos externos. Estava desconfortável com a ausência de definição e mecanismos de monitorização e controle da rede Ciresp. Apontava ainda a falta de transparência, sublinhando-se a impossibilidade objetiva de se auditarem decisões e identificar a responsabilidade da Ciresp sem saber quem compõe a administração e qual a estrutura de poderes.
0: Informações apuradas pela jornalista Liliana Monteiro, que encontra já disponíveis no site da Renascença. Entretanto, a Iniciativa Liberal submeteu na Assembleia da República um pedido para ouvir com urgência Ricardo Carrilho e o ministro Luís Neves. Tudo em permanente atualização, Paulo, no site da Renascença.
2: Muito bem, foi edição das duas na Renascença com o Vitor.

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São 14 horas 9 minutos mais 41 segundos. Bom dia. Aliás, boa tarde. Bom dia é para a Venezuela. Para a Maria, que já se encontra entre nós. Soube logo aquilo que vi. Mas sejam bem-vindos a este espaço, aqui à música. De segunda a sexta-feira, das 14 às 16, com o Tony Santos.

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1: Afonso do Brás e o seu mais recente trabalho discográfico, intitulado Pedaço de Bom Caminho. E agora sim vão até Venezuela, mais precisamente a Caracas, dar os votos de um muito bom dia à nossa amiga Maria. Seja bem-vindo, Maria. A Maria que aqui pede-me uma música para a Lucília Menezes em Braga, para a Fátima Marques no Funchal e para a Gloreta em Caracas.

0: Ana Bacalhau, com a participação de Mimi Cat.
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0: E o tema tipicamente casado. E agora sim, aqui está o tema do Vasco Freitas. O tema é este que vai então para a Lucília Menezes em Braga, para a Fátima Marques no Funchal e para agora em Caracas. Foi uma sugestão musical da Maria, que se encontra em Caracas. Obrigado, Maria.

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1: Vasco Freitas, bailar pegados. E há pouco a Maria na Venezuela estava a dar um bom dia e a pedir uma música para a Lucília Menezes em Braga, para a Fátima Marques no Funchal e para a Gorete em Caracas.
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1: Esta que acabaram de ouvir foi também para a Maria, foi da parte da nossa amiga Lucília Menezes, a quem eu vou cumprimentar agora. Olá, bom dia, Lucília.
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1: Bem-vinda.
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Da Sol et Union. 14 segundos, 24 minutos. Passam das 14 horas. Ao turno em que a Fátima Marques agradece à Maria o gesto que a teve e agradece com a Roberta Miranda.

0: Celcino Frazão. Improviso. E damos as boas-vindas ao nosso amigo Diogo Góes, e com os votos de uma ótima e belíssima tarde de segunda-feira. Agora sim, vamos aos nossos compromissos publicitários.
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São 14:32, altura em que vou cumprimentar o nosso amigo Dinarte. Já se encontra entre nós há algum tempinho. Então, para si, Dinarte, votos também de uma boa semana e, claro está, de uma boa tarde de segunda-feira. Time.

0: São os Scorpions, Still Loving You. E nós vamos recuar no tempo e recordar uma das grandes vozes do passado, voz de Julio Iglesias, numa digressão pela França.
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0: Julio Iglesias, numa digressão pela França. Esta é a voz de Isabel Pantoja.
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0: E esta é a canção intitulada Esse Bolero.

Isabel Pantoja, que não acaba nunca esse bolero. Já a seguir são os Hot Chocolate.

São os Hot Chocolate. Eu tenho aqui uma ouvinte que ela, a Lucília Menezes, diz que não sabe quem é os Hot Chocolate. Ok, Lucília. Os Hot Chocolate é uma boys band britânica. Atenção, eles todos são radicados em Grã-Bretanha. Errol Brown, Patrick. O Errol Brown é a voz principal. Infelizmente já não faz parte do nosso mundo. O Patrick é a viola baixo, o contrabaixo. O Larry. Larry é o keyboard player. Os teclas. Encarregado dos teclados. O Tony é também um dos músicos. E este tem a seu cargo a viola ritma. E os Hot Chocolate foram uma banda que eu tive o prazer de trabalhar com eles várias vezes, tanto na Grã-Bretanha como fizemos uma digressão pelas ilhas do canal, Jersey e Guernsey, e até hoje sempre fomos muito amigos e sempre que possamos trocamos ou correspondência ou algumas palavras. Mas atenção, o Errol Brown já não faz parte dos

Chocolate faleceu, mas deixou muitos trabalhos como eles para serem recordados. E assim são os Hot Chocolate de Lucília Menezes. Tudo o que eu falei aconteceu na década dos 70.

0: o que há a destacar agora nas notícias.
1: Major-General Nuno Parreira da Silva é o escolhido para secretário-geral do Ministério da Administração Interna. Entrevista de Passos Coelho, Ventura diz que tempo para acordo de legislatura já passou.
0: Quanto a temperaturas, nesta altura o Porto e Ponta Delgada com 21 graus, Faro e Lisboa 24, Mirandela com 25. São as notícias na Renascença, à hora certa com o Vítor Mesquita.
1: Abro com a notícia da morte de três homens esta tarde num acidente de trabalho numa fossa cética na Quinta do Lago, concelho de Loulé. De acordo com a Proteção Civil, as vítimas são de nacionalidade romena, têm 21, 24 e 40 anos. O alerta foi dado pouco antes da uma da tarde. Registram-se ainda três feridos sem gravidade que foram assistidos no local. O Major-General Nuno Miguel Parreira da Silva é o novo secretário-geral da Secretaria-Geral do Ministério da Administração Interna. Anúncio do Ministério depois desta manhã ter comunicado o afastamento de Ricardo Carrilho. A nota do gabinete do ministro Luís Neves explica que Nuno Parreira da Silva, comandante da Escola da Guarda Nacional Republicana desde 2024, assume funções num momento de transformação do serviço, já que lhe dissemos que Ricardo Carrilho vinha manifestando preocupações quanto à gestão do Siresp. Pode ler sobre isso no site e, nesse quadro, a relação entre Luís Neves e Ricardo Carrilho estaria já num ponto de ruptura, escreve o Jornal Expresso. Tal como avançamos, o nome de Nuno Parreira da Silva estava em cima da mesa para o cargo, informação agora confirmada. Entretanto, a Iniciativa Liberal submeteu na Assembleia da República um pedido para ouvir com urgência Ricardo Carrilho e o ministro Luís Neves. André Ventura afirma que o tempo para um acordo de legislatura com o PSD já passou. Questionado sobre a entrevista de Pedro Passos Coelho à SIC Notícias, na qual o antigo primeiro-ministro insistiu que o PSD tinha a obrigação de explorar um acordo com o

0: Chega e a Iniciativa Liberal. Ventura diz que os sociais-democratas é que rejeitaram esse entendimento.
1: Esse tempo já passou, os protagonistas do PSD na altura entenderam que isso não devia ser feito, nós respeitámos isso e a vida continuou. Portanto, eu acho que essa crítica, que é justa de Pedro Passos Coelho, não é certamente para o Chega. O Chega esteve disponível para construir essa maioria. Depois, por decisões de líderes do PSD e não do Chega, acabaram por não se construir. Não faz muito sentido agora estar a falar de um governo liderado por Montenegro nestas condições, com o Chega como parceiro. Acho que o governo escolheu o PS como parceiro. Essa é a principal crítica que Pedro Passos Coelho faz e eu acho que ele tem razão.
0: Líder do Chega, André Ventura. Vários elementos do Chega, incluindo as deputadas Rita Matias e Madalena Cordeiro, invadiram hoje de manhã o estúdio da Rádio Universidade de Coimbra em protesto contra a proibição da Associação Académica de entrada do partido no edifício. Aconteceu durante um programa de debate político em que participariam as várias juventudes partidárias dos partidos com assento na Assembleia da República. O Chega também tinha sido convidado a participar, mas à distância, tendo em conta a decisão aprovada em Assembleia Magna de Estudantes em fevereiro de proibição de participação do partido liderado por André Ventura em eventos da Associação Académica e na proibição de entrada nas instalações. Sem comunicado, a Associação Académica diz tratar-se de um desrespeito e um comportamento que repudia. O Papa dá entrada já amanhã no hospital para remover o nódulo circunscrito num pulmão. A informação foi confirmada aos jornalistas pelo diretor da Sala de Imprensa da Santa Sé, Matteo Bruni. O internamento vai acontecer ao final da manhã. Leão XIV anunciou intervenção, recordo, este domingo, de acordo com a Santa Sé, o nódulo circunscrito no pulmão foi detectado durante um exame de rotina. Tudo em permanente atualização, Paulo, no site da Renascença.
2: E quanto a nós, um abraço, até amanhã.
0: Um abraço, até amanhã.
2: Quanta música na Renascença.

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1: Ora bem. Ora bem, vamos deixar a Romana. Este é o mais recente trabalho discográfico da Romana. Saudades de ter saudades. Tenho aqui também algo que diz assim. Há pouco estava eu a rodar a Flor, um tema na voz do José Alberto Reis. Ele dizia Flor da minha vida. E a Lucília Menezes diz-me assim: nascer é uma possibilidade, viver é um risco, e envelhecer é um privilégio. Sinto muito que não bem, Lucília Menezes, obrigada. Obrigado.
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1: Esta é a Sara Correia. Canto, canto, canto. É o título.

Kenny Rogers, Coward of the County. Coward of the County. E vamos deixar o Kenny Rogers. Vamos dar continuidade musicalmente com o Zé Amaro. E ele aqui tem a participação dos Dama. E a canção tem por título Ficar ao IOI.

0: Este é o Nuno Ribeiro. E agora sim vou cumprimentar o Carlos Sardinha. Olá, Carlos Sardinha, bem-vindo.
1: Olha que coisa mais linda. Eu sei de onde é que...
0: Votos então de uma boa semana. E que tudo vos corra da melhor forma possível.

Nuno Ribeiro e o tema Sanoia. Foi assim que demos as boas-vindas ao Carlos Sardinha e com os votos de uma ótima e belíssima tarde de segunda-feira.

E por falar em dar votos, vou dar votos também de uma tarde, de uma ótima tarde de segunda-feira à Fátima Marques, porque ela acaba de entrar na nossa salinha de convívio no PEF WhatsApp. E para aqueles que ainda não sabem e quer saber qual é o número para entrar na sala de convívio do PEF WhatsApp, ou WhatsApp PEF, é o 936-363-970. Repito, 936-363-970. É a nossa sala de convívio do WhatsApp. E agora sim temos aqui os Bonnie M. Eles vão então interpretar este tema que vai diretamente para a Fátima Marques. Olá Fátima, boa tarde, bem-vinda.

são os rios de Babilônia. E os Bonnie M. E dos Bonnie M e dos rios de Babilônia, vamos dar continuidade musicalmente com aquela portuguesa bonita, na voz de José Cida.

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Gal Costa, Índia. Aqui há mais uma grande, grande voz. Esta é a da Whitney Houston. E o tema, I Will Always Love You.

Whitney Houston, I will always, always love you. E já em som de fundo temos o Leonard Cohen, ele que traz-nos aqui um tema gravado e editado em 1984 e intitulado Dance Me to the End of Love.

Dance me to the end of love. Dance. E por que não? To the end of love. E assim entramos já na reta final deste espaço aqui à música, de segunda a sexta-feira, das 14 às 16, com o Tony Santos.

E assim chegamos praticamente ao final. Às 16 vamos ter notícias em cadeia com a Rádio Renascença, a emissora católica portuguesa. Quanto a mim, ora, estarei novamente aqui aos microfones do posto emissor da Funchal amanhã, pelas 8 horas da manhã. Isto no

0: boa tarde.
1: Olá, Inês, boa tarde.
0: O que é que há a destacar agora, Anabela?
1: Um morto na operação que permitiu desmantelar uma rede e apreender 3 toneladas de cocaína. Prémio Gazeta Revelação com reportagem publicada na

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1: Confirmada a morte de um dos três suspeitos envolvidos na operação que resultou na apreensão de cerca de 3 toneladas de cocaína a sul de Faro. De acordo com a Polícia Judiciária, a droga foi encontrada numa embarcação de alta velocidade a cerca de 80 milhas a sul de Faro. Seguiu-se uma perseguição depois de os tripulantes não terem acatado ordem de paragem. Ainda segundo a Judiciária, a investigação, em colaboração com as autoridades de Espanha e Itália, permitiu desmantelar um grupo dedicado ao tráfico de droga para a Europa. A Polícia Judiciária remete mais explicações para uma conferência de imprensa prevista para esta hora. 3 homens morreram, outros 3 ficaram feridos sem gravidade num acidente de trabalho numa fossa cética na Quinta do Lago, no concelho de Loulé. De acordo com a Proteção Civil, as vítimas são de nacionalidade romena, tinham 21, 24 e 40 anos. O alerta foi dado pouco antes da 1 da tarde. O Major-General Nuno Miguel Parreira da Silva substitui Ricardo Carrilho, demitido da Secretaria Geral do Ministério da Administração Interna, na sequência de divergências sobre o CIRESP. A nota do gabinete do ministro Luís Neves explica que Nuno Parreira da Silva, comandante da Escola da Guarda Nacional Republicana desde 2024, assume funções no momento de transformação do serviço. A Iniciativa Liberal apresentou um pedido para ouvir com urgência Ricardo Carrilho e o ministro da Administração Interna na Assembleia da República. O Chega também pediu para ouvir Luís Neves. André Ventura diz que faltam explicações também do Primeiro-Ministro.
2: Do Primeiro-Ministro Luís Montenegro, é uma pergunta que eu deixo aqui hoje. Até quando é que vai permitir que estas atitudes de Luís Neves continuem de forma arrogante, ostensiva e a fazer o que quer só quando lhe exigem transparência? Este secretário-geral foi afastado porque exigiu transparência. Eu acho que alguma coisa não está certa com Luís Neves e convinha Montenegro olhar para isso.
1: O pedido de André Ventura. Os agricultores exigem 140 milhões de euros para compensar o aumento dos custos de produção e recuperar a competitividade em relação à Espanha. A CAP, Confederação

0: Associação dos Agricultores de Portugal promoveu uma concentração frente à Assembleia da República e entregou depois uma carta ao Governo. Álvaro Mendonça e Moura pede que sejam aproveitadas as margens dadas por Bruxelas para o reforço das ajudas ao setor.
1: Nós não queremos apoios para cada um de nós. Nós queremos poder competir. Ora, se é a própria Comissão Europeia que diz que estamos face a uma crise de excepcional gravidade e, por isso, nós, Comissão Europeia, autorizamos os Estados-membros a apoiarem os seus agricultores numa determinada percentagem, não se compreende que o governo português não o faça.
0: O presidente da CAP, Álvaro Mendonça e Moura. A jornalista Lara Castro venceu o prémio Gazeta Revelação com a reportagem publicada na Renascença. As crianças não têm preconceitos, mas são ensinadas a ter. O dia-a-dia numa escola com 46 nacionalidades foi a escolha do júri, que apreciou mais de 90 trabalhos apresentados a concurso. A vencedora não podia estar mais feliz.
2: Estou muito feliz, sinto que é um bocado uma recompensa do trabalho que tenho feito desde que comecei a ser jornalista, há cerca de 2 anos, e muito contente por ser uma reportagem que fiz na Renascença, que é uma excelente escola, onde aprendo e aprendi muito. Este trabalho foi feito em dezembro do ano passado, é uma escola com 46 nacionalidades, e eu percebi que as crianças não têm preconceitos, mas são ensinadas a ter. E o preconceito nas escolas em Portugal já começa a saltar as paredes do recreio.
0: E daqui, Inês, aos nossos parabéns para a Lara Castro, e esta reportagem pode ser recordada na página da Renascença em rr.pt.
3: É isso mesmo. Muito obrigada, Anabela. Voltamos a falar daqui a pouco. Até já.
0: Até já.

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1: Esta crónica nasceu de um reel que me foi partilhado com imagens de mulheres muçulmanas a serem espancadas. O vídeo terminou e eu continuo a olhar para o ecrã. Sobre um cotidiano marcado pela submissão, pelo medo e pela privação de liberdade. Em música de fundo, os Black Eyed Peas cantavam Where is the Love? E aquela pergunta ficou comigo, muito depois da música acabar. Onde está o amor? Ao olhar para aquelas imagens, imaginei uma criança junto daquelas mulheres. Uma mão pequena a aproximar-se de um rosto magoado, ensanguentado da mãe, sem saber onde poderia lhe tocar sem causar alguma dor. E uma pergunta. Mãe, o que é a guerra? E como responder quando o medo mora dentro de casa? Quando a pessoa que deveria oferecer segurança é aquela cujos passos se aprendeu a temer? Talvez aquela mãe procurasse palavras sábias sobre soldados, fronteiras e bombas. Talvez tentasse preservar, por mais alguns instantes, a inocência do filho. Mas como explicar a paz a uma criança que já sabe ficar calada para não piorar as coisas? Foi nisso que eu pensei, nas crianças que aprendem a reconhecer o perigo pela maneira como a porta se fecha, nas mulheres que ensaiam uma frase antes de a dizer, na angústia de viver a calcular as consequências de um gesto tão simples como quanto sair à rua. No Afeganistão, a Amnistia Internacional denunciou que a nova regulamentação criminal dos Talibã aprofunda a violência e a discriminação contra as mulheres. A lei, que deveria protegê-las, reforça a sua vulnerabilidade. Mas nenhuma daquelas imagens me autoriza a reduzir todas as mulheres muçulmanas à mesma realidade, sem e nem a confundir uma fé inteira com a crueldade de quem oprime. O que me obriga é reconhecer cada mulher como pessoa, com nome, com vontade, com memória, com direito a escolher o seu próprio caminho. Custa-me a pensar que alguém possa discutir a intensidade aceitável de uma agressão, que se procure no corpo uma fratura para decidir se houve um sofrimento suficiente, como se a humilhação precisasse de uma radiografia, como se o terror de esperar pela próxima pancada não fosse já isso uma ferida. E custa-me ainda muito mais esta facilidade com que seguimos em frente. Um vídeo de violência, uma receita, uma fotografia de férias. O dedo desliza e o sofrimento desaparece no nosso ecrã. Da vida delas, não. Não quero que esta minha comoção dure apenas o tempo desta música e desta crónica. Quero que me torne mais atento à mulher que se cala, à amiga que se afasta, ao pedido de ajuda que chega disfarçado. Que me faça educar pelo respeito e recusar a desculpa de que dentro de uma casa ninguém deve interferir. E volto à criança que imaginei. Mãe, o que é a guerra? Gostava que aquela mãe pudesse responder sem baixar os olhos, que pudesse pegar no filho e sair, sabendo que existia sempre uma porta aberta, alguém disposto a ouvi-la, um lugar onde estariam todos seguros. A música perguntava onde está o amor. Talvez a nossa resposta comece naquilo

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1: Presidente do Governo confiante no sucesso do concurso para a terceira fase de construção do novo hospital. César Ame tem equipamento para tratar doentes com cancro, mas aguarda autorização. Leão 14 terá de ser operado a um pulmão. Bispo do Funchal surpreendido com este problema de saúde do Papa. O presidente do governo acredita que haverá concorrentes à terceira fase de construção do novo Hospital da Madeira. O prazo de apresentação de propostas para o concurso internacional termina esta terça-feira.
2: Eu não pronunciei sobre um concurso internacional de 415 milhões de euros, mas tenho a certeza quase absoluta que houve concorrentes.
1: O novo concurso surgiu depois de o anterior ter ficado deserto, ou seja, sem propostas. O preço base passou de 265 para 415 milhões de euros. Miguel Albuquerque falava esta segunda-feira, por ocasião da cerimónia de entrega de habitações no Porto da Ribeira, na freguesia do Campanário. O presidente reafirmou o propósito de o governo manter o ritmo de construção de habitação a custos controlados, com recurso ao fundo criado para esse efeito.
2: A ideia neste momento é às câmaras adquirirem bons terrenos, bem situados, e nós, depois, através do Fundo de Habitação, fazer a construção de focos nas diversas modalidades, designadamente ou para arrendamento acessível ou para aquisição, e garantindo, através do fundo, a edificação e depois a amortização através de uma taxa de rentabilidade que remunera o fundo, ou seja, faça a remuneração do fundo. Isso significa o quê? Significa que este é um instrumento importantíssimo que nós vamos usar no futuro para não termos um ónus no orçamento. Ou seja, o fundo faz um investimento, nós temos um conjunto de incentivos para o fundo investir, designadamente a disponibilização do terreno, o IVA 4%, e a isenção de taxas para as assistências. Isso significa o quê? Significa que, através deste instrumento, nós vamos prosseguir uma política de construção maciça de fogos aqui na região autónoma, nas diversas modalidades.
1: A pedido dos jornalistas, Miguel Albuquerque comentou a situação em França, onde se multiplicam os protestos contra a política do governo francês para a educação e para a habitação.
2: Eu acho que neste momento há ali um problema que a convulsão e as forças de extrema-esquerda aliadas aos islamitas, que eu acho uma coisa paradoxal, e sobretudo em França é o Macron, que é um radical, e quer, no fundo, destabilizar as instituições francesas. A França está a atravessar um momento muito difícil, está com uma dívida pública muito elevada, com um serviço de dívida neste momento e com despesas sociais que não consegue suportar. E neste momento a estratégia da rua da extrema-esquerda. O que é preciso é ter forças na ordem para meter essa gente na ordem.
1: O presidente do governo assegura que este tipo de agitação social não vai chegar à Madeira.
2: Nós aqui temos uma coisa, somos umas pessoas inteligentes. E o madeirense e o Porto Santense é uma coisa que já percebeu. Tem um grande sentido de autorresponsabilidade. Tem um grande sentido de orientar a sua vida em função daquilo que são os objetivos, através do trabalho, da determinação. Porque são pessoas que conheceram a ilha através dos seus ascendentes e as dificuldades. Portanto, sabem que uma sociedade tem que ser construída através do trabalho, da responsabilidade, da autodisciplina, e isso que os madeirenses sabem. E os madeirenses também sabem outra coisa, que não é possível numa sociedade, se a pessoa não for responsável por si própria e perseguir o seu caminho, estar à espera que o Estado dê tudo. E é nesse sentido que nós estamos a trabalhar, porque é importante dizer que esta estratégia de habitação que nós estamos a perseguir é uma estratégia muito importante, porque responsabiliza também as famílias. Ou seja, quando você está a proporcionar habitações a preço acessível, a renda acessível, essas rendas nunca ultrapassam 35% do rendimento. Toda a gente sabe que quando está a arrendar uma casa ou a adquirir uma casa, vai fazê-lo preservando um património que é das pessoas, cada pessoa. E isso é fundamental. Ou seja, nós aqui não temos a infantilização. Pessoas aqui não são infantilizadas por tiradas demagógicas.
1: a convicção do presidente do governo, Miguel Albuquerque. O César Ama está em condições de iniciar uma nova terapia de cancros no sangue, mas ainda aguarda por autorização. A secretária da Saúde revelou que o equipamento, no valor de 200 mil euros, foi instalado no Hospital Nélio Mendonça este ano. Os profissionais estão devidamente capacitados, mas falta luz verde do Instituto Português do Sangue. Este tratamento pode abranger 11 pacientes anualmente. A secretária Micaela Freitas explica como funciona esta nova abordagem médica.
3: Esse tratamento, no fundo, de uma forma muito simples, implica que seja retirado do corpo do doente as células T. Essas células vão para o laboratório, são manipuladas, são, no fundo, multiplicadas, como se fosse um exército, que vão depois ser reintroduzidas no corpo do doente e que vão combater aquelas que são as células com cancro. Neste momento, cerca de 6 pessoas para o continente fazer este tratamento, mas nós estimamos que os nossos cálculos, o nosso estudo foi feito para cerca de 11 pessoas, com possibilidade de se alargar, se este tratamento também se alargar a outro tipo de doenças.
1: Quando o César Ama estiver em condições de avançar com esta terapia, os doentes não terão de viajar para o continente.
3: Uma pessoa que faz este tipo de tratamento tem que se deslocar ao continente várias vezes, não só para o tratamento inicial, mas também para o acompanhamento ao longo de alguns anos. Isto implica deslocação, viagens, estadia, não só para o doente, mas também para o acompanhante. E quando tem crianças que não podem ficar aqui na região sozinhas, também vão as crianças. Portanto, a interrupção das aulas, a interrupção da vida profissional, não só do doente, mas também de quem o acompanha, no fundo vai permitir, ou permitir fazer aqui o tratamento, vai permitir não só benefícios para aquela pessoa, mas também para todas as pessoas que o rodeiam.
1: Declarações da Secretária da Saúde à margem da sessão de abertura de uma conferência organizada pela Escola Superior de Saúde da Universidade da Madeira. Católicos de todo o mundo foram surpreendidos com o problema de saúde do Papa. Leão XIV anunciou no domingo que tem de ser operado a um nódulo detectado num pulmão. O Vaticano confirmou o internamento para esta terça-feira, mas não precisou se a cirurgia ocorre nesse mesmo dia ou no dia seguinte. Tal como a Igreja Católica, Dom Nuno Brás não esconde estar preocupado com o estado de saúde do Papa. O bispo da diocese recorda a tarefa desgastante e os sacrifícios associados à liderança da Igreja.
4: Soubemos no domingo, pela boca do próprio Papa, a notícia da intervenção cirúrgica aos pulmões a que o Santo Padre se iria submeter. A saúde do Papa Leão parecia das últimas coisas que nos iria preocupar nos anos mais chegados. Mas os sofrimentos que a condução da Igreja e do mundo trazem consigo manifestam-se também fisicamente, mesmo num homem que parecia gozar da saúde de um desportista. Não podemos deixar de recordar a afirmação do apóstolo São Paulo na carta aos cristãos de Colossos: completo na minha carne o que falta à paixão de Cristo. O sofrimento humano está longe de ser inútil. É um prolongamento do próprio sofrimento redentor de Cristo.
1: Dom Nuno Brás pede orações aos católicos da diocese, sublinha que o mundo precisa da voz forte e de autoridade do Papa Leão.
4: Com a Igreja do mundo inteiro, rezamos pela saúde do Papa Leão e acompanhamo-lo neste momento de fragilidade física. Pedimos para ele a graça de permanecer sempre firme na fé. E pedimos ainda a Deus que o restabeleça, de modo a podermos contar por muitos anos com a sua presença serena e firme à frente dos destinos da Igreja. E que a sua voz, cheia de autoridade verdadeira, se faça ouvir nos corações duros dos governantes deste mundo, num apelo de paz, humanidade, concórdia.
1: Dom Nuno Brás, bispo do Funchal, e o problema de saúde do Papa Leão XIV terá de ser submetido a uma intervenção cirúrgica a um pulmão e será internado já esta terça-feira. O JPP exigiu esclarecimentos do Governo Regional sobre o financiamento de eventos culturais e pediu a intervenção dos tribunais. O Tribunal Central Administrativo Sul já deliberou e o secretário regional do Turismo, Eduardo Jesus, terá de facultar aos Juntos pelo Povo o acesso detalhado às despesas da edição de 2026 do Toast of America, ou seja, do jantar organizado em junho deste ano, nos Estados Unidos, pela Associação de Promoção da Madeira, por ocasião do Dia da Independência, o 4 de julho. Elvio Sousa, secretário-geral do JPP, condena o que diz ser a falta de transparência do secretário e exigiu respostas imediatas que justifiquem o aumento dos custos desta iniciativa de 50 mil em 2025 para mais de meio milhão de euros este ano.
5: O secretário-regional ter recusado ceder a informação da edição 2025, que teve um máximo de despesa de 50 mil euros, é porque não deseja que a população conheça detalhadamente onde foram gastos esses mais de meio milhão de euros na edição 2026. Portanto, é a nossa responsabilidade saber porque se passou de um valor de 50 mil para mais de 500 mil euros de um ano para o outro.
1: O dirigente do maior partido da oposição censura a gestão financeira do Executivo Regional face às graves dificuldades que a população enfrenta na atualidade.
5: Taxa de inflação mais alta do país, dificuldades das famílias para fazer face aos elevados custos para o mercado, dos combustíveis. Os preços da habitação estão, como todos sabeis, um verdadeiro escândalo e recordo que esta ação que nós tivemos a oportunidade de executar vem mostrar a forma vergonhosa como o Governo gastou este ano mais de meio milhão de euros numa prova de vinhos nos Estados Unidos.
1: Os pedidos de esclarecimento do JPP visam garantir o escrutínio rigoroso das finanças públicas regionais, referiu Elvio Sousa. Já na tarde desta segunda-feira, a Associação de Promoção da Madeira publicou um comunicado em que diz ter convocado o JPP para esclarecimentos sobre o assunto. A nota distribuída à comunicação social refere que a convocatória foi enviada ao Grupo Parlamentar do Juntos pelo Povo, na qual se disponibiliza para entregar a documentação solicitada através da Assembleia Legislativa da Madeira relativa às ações de promoção desenvolvidas junto do mercado norte-americano nos anos de 2025 e 2026. Na comunicação, a Associação de Promoção propõe que a entrega da documentação se realize na quarta-feira, dia 14 de outubro, pelas 9 da manhã, na sede da Associação. Em alternativa, caso essa data e horário não sejam convenientes, sugere o dia 20 de outubro, pelas 17 horas, solicitando ao JPP a indicação da opção mais adequada. Conhecemos agora as previsões do estado do tempo para terça-feira. Pode contar com céu geralmente muito nublado, com boas abertas na vertente sudoeste da Ilha da Madeira. Aguaceiros fracos mais frequentes na vertente norte e nas terras altas da ilha. Vento de nordeste, por vezes forte, até 40 km/h, nos extremos leste e oeste da Ilha da Madeira e nas terras altas, a partir da manhã. 26 graus é a temperatura máxima prevista para o Funchal.

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1: No Evangelho de hoje, Jesus encontra pessoas que pedem um sinal para acreditar. Mas Jesus responde dizendo que já lhes foi dado o maior dos sinais, a sua própria presença. Também nós muitas vezes pedimos sinais de Deus. Queremos certezas, respostas imediatas, acontecimentos extraordinários. E, entretanto, podemos não reconhecer os sinais simples que Deus coloca todos os dias diante de nós. Uma palavra que nos toca, uma pessoa que nos estende a mão, uma oportunidade de recomeçar, uma porta que se abre, uma presença que nos devolve a esperança. Jesus recorda-nos que a fé não depende de milagres constantes, mas de um coração disponível para reconhecer Deus. A rainha de Sabá procurou a sabedoria. Os habitantes de Nínive escutaram a pregação de Jonas e converteram-se. E nós? O que fazemos quando Deus nos fala?

0: Posto emissor de Funchal, acompanhamos agora a recitação do Terço do Santo Rosário.
1: Em nome do Pai, do Filho e do Espírito Santo. Amém. Amém. Estamos reunidos no amor de Jesus. Pois a oração consiste em levar a alma a Deus ou em pedir a Deus bens conformes à sua vontade. Ela é sempre um dom de Deus que vem ao encontro do homem. A oração cristã é a relação pessoal e viva dos filhos de Deus com o Pai infinitamente bom, com o seu Filho Jesus Cristo e com o Espírito Santo que habita no coração daqueles. Rezemos com Maria, nossa Mãe, elevando o nosso coração até Deus.

0: Meditemos nos mistérios gozosos. Primeiro mistério: a anunciação do anjo à Virgem Maria. Maria disse então: Eis a escrava do Senhor, faça-se em mim segundo a tua palavra. Pai nosso que estás nos céus, santificado seja o vosso nome, venha a nós o vosso reino, seja feita a vossa vontade, assim na terra como no céu.
1: O pão nosso de cada dia nos dai hoje. Perdoai-nos as nossas ofensas, assim como nós perdoamos a quem nos tem ofendido. E não nos deixeis cair em tentação, mas livrai-nos do mal. Amém.
0: Ave Maria, cheia de graça, o Senhor é convosco. Bendita sois vós entre as mulheres, e bendito é o fruto do vosso ventre, Jesus.
1: Santa Maria, Mãe de Deus, rogai por nós, pecadores, agora e na hora da nossa morte. Amém.
0: Ave Maria, cheia de graça, o Senhor é convosco. Bendita sois vós entre as mulheres, e bendito é o fruto do vosso ventre, Jesus.
1: Santa Maria, Mãe de Deus, rogai por nós, pecadores, agora e na hora da nossa morte. Amém.
0: Ave Maria, cheia de graça, o Senhor é convosco. Bendita sois vós entre as mulheres, e bendito é o fruto do vosso ventre, Jesus.
1: Santa Maria, Mãe de Deus, rogai por nós, pecadores, agora e na hora da nossa morte. Amém.
0: Ave Maria, cheia de graça, o Senhor é convosco. Bendita sois vós entre as mulheres, e bendito é o fruto do vosso ventre, Jesus.
1: Santa Maria, Mãe de Deus, rogai por nós, pecadores, agora e na hora da nossa morte. Amém.
0: Ave Maria, cheia de graça, o Senhor é convosco. Bendita sois vós entre as mulheres, e bendito é o fruto do vosso ventre, Jesus.
1: Santa Maria, Mãe de Deus, rogai por nós, pecadores, agora e na hora da nossa morte. Amém.
0: Ave Maria, cheia de graça, o Senhor é convosco. Bendita sois vós entre as mulheres, e bendito é o fruto do vosso ventre, Jesus.
1: Santa Maria, Mãe de Deus, rogai por nós, pecadores, agora e na hora da nossa morte. Amém.
0: Ave Maria, cheia de graça, o Senhor é convosco. Bendita sois vós entre as mulheres, e bendito é o fruto do vosso ventre, Jesus.
1: Santa Maria, Mãe de Deus, rogai por nós, pecadores, agora e na hora da nossa morte. Amém.
0: Ave Maria, cheia de graça, o Senhor é convosco. Bendita sois vós entre as mulheres, e bendito é o fruto do vosso ventre, Jesus.
1: Santa Maria, Mãe de Deus, rogai por nós, pecadores, agora e na hora da nossa morte. Amém.
0: Ave Maria, cheia de graça, o Senhor é convosco. Bendita sois vós entre as mulheres, e bendito é o fruto do vosso ventre, Jesus.
1: Santa Maria, Mãe de Deus, rogai por nós, pecadores, agora e na hora da nossa morte. Amém.
0: Ave Maria, cheia de graça, o Senhor é convosco. Bendita sois vós entre as mulheres, e bendito é o fruto do vosso ventre, Jesus.
1: Santa Maria, Mãe de Deus, rogai por nós, pecadores, agora e na hora da nossa morte. Amém.
0: Glória ao Pai, ao Filho e ao Espírito Santo.
1: Como era no princípio, agora e sempre. Amém.
0: Ó Maria concebida sem pecado,
1: rogai por nós que recorremos a vós.
0: Ó meu bom Jesus, perdoai-nos e livrai-nos do fogo do inferno.
1: Levai as almas todas para o céu, principalmente as que mais precisarem.
0: Segundo mistério: a visitação de Maria a Santa Isabel. Por aqueles dias, Maria pôs-se a caminho e dirigiu-se à pressa para a montanha, a uma cidade da Judeia. Entrou em casa de Zacarias e saudou Isabel. Quando Isabel ouviu a saudação de Maria, o menino saltou-lhe de alegria no seio e Isabel ficou cheia do Espírito Santo. Pai nosso que estás nos céus, santificado seja o vosso nome, venha a nós o vosso reino, seja feita a vossa vontade, assim na terra como no céu.
1: O pão nosso de cada dia nos dai hoje, perdoai-nos as nossas ofensas, assim como nós perdoamos a quem nos tem ofendido. E não nos deixeis cair em tentação, mas livrai-nos do mal. Amém.
0: Ave Maria, cheia de graça, o Senhor é convosco. Bendita sois vós entre as mulheres, e bendito é o fruto do vosso ventre, Jesus.
1: Santa Maria, Mãe de Deus, rogai por nós, pecadores, agora e na hora da nossa morte. Amém.
0: Ave Maria, cheia de graça, o Senhor é convosco. Bendita sois vós entre as mulheres, e bendito é o fruto do vosso ventre, Jesus.
1: Santa Maria, Mãe de Deus, rogai por nós, pecadores, agora e na hora da nossa morte. Amém.
0: Ave Maria, cheia de graça, o Senhor é convosco. Bendita sois vós entre as mulheres, e bendito é o fruto do vosso ventre, Jesus.
1: Santa Maria, Mãe de Deus, rogai por nós, pecadores, agora e na hora da nossa morte. Amém.
0: Ave Maria, cheia de graça, o Senhor é convosco. bendita sois vós entre as mulheres, e bendito é o fruto do vosso ventre, Jesus.
1: Santa Maria, Mãe de Deus, rogai por nós, pecadores, agora e na hora da nossa morte. Amém.
0: Ave Maria, cheia de graça, o Senhor é convosco. Bendita sois vós entre as mulheres, e bendito é o fruto do vosso ventre, Jesus.
1: Santa Maria, Mãe de Deus, rogai por nós, pecadores, agora e na hora da nossa morte. Amém.
0: Ave Maria, cheia de graça, o Senhor é convosco. Bendita sois vós entre as mulheres, e bendito é o fruto do vosso ventre, Jesus.
1: Santa Maria, Mãe de Deus, rogai por nós, pecadores, agora e na hora da nossa morte. Amém.
0: Ave Maria, cheia de graça, o Senhor é convosco. Bendita sois vós entre as mulheres, e bendito é o fruto do vosso ventre, Jesus.
1: Santa Maria, Mãe de Deus, rogai por nós, pecadores, agora e na hora da nossa morte. Amém.
0: Ave Maria, cheia de graça, o Senhor é convosco. Bendita sois vós entre as mulheres, e bendito é o fruto do vosso ventre, Jesus.
1: Santa Maria, Mãe de Deus, rogai por nós, pecadores, agora e na hora da nossa morte. Amém.
0: Ave Maria, cheia de graça, o Senhor é convosco. Bendita sois vós entre as mulheres, e bendito é o fruto do vosso ventre, Jesus.
1: Santa Maria, Mãe de Deus, rogai por nós, pecadores, agora e na hora da nossa morte. Amém.
0: Ave Maria, cheia de graça, o Senhor é convosco. Bendita sois vós entre as mulheres, e bendito é o fruto do vosso ventre, Jesus.
1: Santa Maria, Mãe de Deus, rogai por nós, pecadores, agora e na hora da nossa morte. Amém.
0: Glória ao Pai, ao Filho e ao Espírito Santo.
1: Como era no princípio, agora e sempre. Amém.
0: Ó Maria, concebida sem pecado,
1: rogai por nós que recorremos a vós.
0: Ó meu bom Jesus, perdoai-nos e livrai-nos do fogo do inferno.
1: Levai as almas todas para o céu, principalmente as que mais precisam.

0: Terceiro mistério: o nascimento de Jesus em Belém. O anjo disse-lhes: Não temais, pois anuncio-vos uma grande alegria que o será para todo o povo. Hoje, na cidade de David, nasceu-vos um Salvador que é o Messias Senhor. Isto vos servirá de sinal. Encontrareis o menino envolto em panos e deitado numa manjedoura. Pai nosso que estás nos céus, santificado seja o vosso nome, venha a nós o vosso reino, seja feita a vossa vontade, assim na terra como no céu.
1: O pão nosso de cada dia nos dai hoje, perdoai-nos as nossas ofensas, assim como nós perdoamos a quem nos tem ofendido, e não nos deixeis cair em tentação, mas livrai-nos do mal. Amém.
0: Ave Maria, cheia de graça, o Senhor é convosco, bendita sois vós entre as mulheres, e bendito é o fruto do vosso ventre, Jesus.
1: Santa Maria, Mãe de Deus, rogai por nós, pecadores, agora e na hora da nossa morte. Amém.
0: Ave Maria, cheia de graça, o Senhor é convosco, bendita sois vós entre as mulheres, e bendito é o fruto do vosso ventre, Jesus.
1: Santa Maria, Mãe de Deus, rogai por nós, pecadores, agora e na hora da nossa morte. Amém.
0: Ave Maria, cheia de graça, o Senhor é convosco, bendita sois vós entre as mulheres, e bendito é o fruto do vosso ventre, Jesus.
1: Santa Maria, Mãe de Deus, rogai por nós, pecadores, agora e na hora da nossa morte. Amém.
0: Ave Maria, cheia de graça, o Senhor é convosco, bendita sois vós entre as mulheres, e bendito é o fruto do vosso ventre, Jesus.
1: Santa Maria, Mãe de Deus, rogai por nós, pecadores, agora e na hora da nossa morte. Amém.
0: Ave Maria, cheia de graça, o Senhor é convosco, bendita sois vós entre as mulheres, e bendito é o fruto do vosso ventre, Jesus.
1: Santa Maria, Mãe de Deus, rogai por nós, pecadores, agora e na hora da nossa morte. Amém.
0: Ave Maria, cheia de graça, o Senhor é convosco, bendita sois vós entre as mulheres, e bendito é o fruto do vosso ventre, Jesus.
1: Santa Maria, Mãe de Deus, rogai por nós, pecadores, agora e na hora da nossa morte. Amém.
0: Ave Maria, cheia de graça, o Senhor é convosco, bendita sois vós entre as mulheres, e bendito é o fruto do vosso ventre, Jesus.
1: Santa Maria, Mãe de Deus, rogai por nós, pecadores, agora e na hora da nossa morte. Amém.
0: Ave Maria, cheia de graça, o Senhor é convosco, bendita sois vós entre as mulheres, e bendito é o fruto do vosso ventre, Jesus.
1: Santa Maria, Mãe de Deus, rogai por nós, pecadores, agora e na hora da nossa morte. Amém.
0: Ave Maria, cheia de graça, o Senhor é convosco, bendita sois vós entre as mulheres, e bendito é o fruto do vosso ventre, Jesus.
1: Santa Maria, Mãe de Deus, rogai por nós, pecadores, agora e na hora da nossa morte. Amém.
0: Ave Maria, cheia de graça, o Senhor é convosco, bendita sois vós entre as mulheres, e bendito é o fruto do vosso ventre, Jesus.
1: Santa Maria, Mãe de Deus, rogai por nós, pecadores, agora e na hora da nossa morte. Amém.
0: Glória ao Pai, ao Filho e ao Espírito Santo.
1: Como era no princípio, agora e sempre. Amém.
0: Ó Maria concebida sem pecado,
1: Rogai por nós que recorremos a vós.
0: ó meu bom Jesus, perdoai-nos e livrai-nos do fogo do inferno.
1: Levai as almas todas para o céu, principalmente as que mais precisarem.
0: Quarto mistério: a apresentação de Jesus no templo. Ora, vivia em Jerusalém um homem chamado Simeão. Tinha-lhe sido revelado pelo Espírito Santo que não morreria antes de ter visto o Messias do Senhor. Impelido pelo Espírito, veio ao templo quando os pais trouxeram o menino Jesus. Simeão tomou-o nos braços e bendisse a Deus, dizendo: Agora, Senhor, segundo a tua palavra, deixarás ir em paz o teu servo, porque meus olhos viram a salvação que ofereceste a todos os povos. Luz para se revelar às nações e glória de Israel, teu povo. Pai nosso que estás nos céus, santificado seja o vosso nome. Venha a nós o vosso reino. Seja feita a vossa vontade, assim na terra como no céu.
1: O pão nosso de cada dia nos dai hoje. Perdoai-nos as nossas ofensas, assim como nós perdoamos a quem nos tem ofendido. E não nos deixeis cair em tentação, mas livrai-nos do mal. Amém.
0: Ave Maria, cheia de graça, o Senhor é convosco. Bendita sois vós entre as mulheres, e bendito é o fruto do vosso ventre, Jesus.
1: Santa Maria, Mãe de Deus, rogai por nós, pecadores, agora e na hora da nossa morte. Amém.
0: Ave Maria, cheia de graça, o Senhor é convosco. Bendita sois vós entre as mulheres, e bendito é o fruto do vosso ventre, Jesus.
1: Santa Maria, Mãe de Deus, rogai por nós, pecadores, agora e na hora da nossa morte. Amém.
0: Ave Maria, cheia de graça, o Senhor é convosco. Bendita sois vós entre as mulheres, e bendito é o fruto do vosso ventre, Jesus.
1: Santa Maria, Mãe de Deus, rogai por nós, pecadores, agora e na hora da nossa morte. Amém.
0: Ave Maria, cheia de graça, o Senhor é convosco. Bendita sois vós entre as mulheres, e bendito é o fruto do vosso ventre, Jesus.
1: Santa Maria, Mãe de Deus, rogai por nós, pecadores, agora e na hora da nossa morte. Amém.
0: Ave Maria, cheia de graça, o Senhor é convosco. Bendita sois vós entre as mulheres, e bendito é o fruto do vosso ventre, Jesus.
1: Santa Maria, Mãe de Deus, rogai por nós, pecadores, agora e na hora da nossa morte. Amém.
0: Ave Maria, cheia de graça, o Senhor é convosco. Bendita sois vós entre as mulheres, e bendito é o fruto do vosso ventre, Jesus.
1: Santa Maria, Mãe de Deus, rogai por nós, pecadores, agora e na hora da nossa morte. Amém.
0: Ave Maria, cheia de graça, o Senhor é convosco. Bendita sois vós entre as mulheres, e bendito é o fruto do vosso ventre, Jesus.
1: Santa Maria, Mãe de Deus, rogai por nós, pecadores, agora e na hora da nossa morte. Amém.
0: Ave Maria, cheia de graça, o Senhor é convosco. Bendita sois vós entre as mulheres, e bendito é o fruto do vosso ventre, Jesus.
1: Santa Maria, Mãe de Deus, rogai por nós, pecadores, agora e na hora da nossa morte. Amém.
0: Ave Maria, cheia de graça, o Senhor é convosco. Bendita sois vós entre as mulheres, e bendito é o fruto do vosso ventre, Jesus.
1: Santa Maria, Mãe de Deus, rogai por nós, pecadores, agora e na hora da nossa morte. Amém.
0: Ave Maria, cheia de graça, o Senhor é convosco. Bendita sois vós entre as mulheres, e bendito é o fruto do vosso ventre, Jesus.
1: Santa Maria, Mãe de Deus, rogai por nós, pecadores, agora e na hora da nossa morte. Amém.
0: Glória ao Pai, ao Filho e ao Espírito Santo.
1: Como era no princípio, agora e sempre. Amém.
0: Ó Maria, concebida sem pecado,
1: rogai por nós que recorremos a vós.
0: Ó meu bom Jesus, perdoai-nos e livrai-nos do fogo do inferno.
1: Levai as almas todas para o céu, principalmente as que mais precisam.

0: Quinto mistério: a perda e o encontro de Jesus no templo. Porque me procuravas? Não sabias que devia estar em casa de meu pai? Mas eles não compreenderam as palavras que lhes disse. Depois, desceu com eles, voltou para Nazaré e era-lhes submisso. Sua mãe guardava todas estas coisas no seu coração. Pai nosso que estás nos céus, santificado seja o vosso nome, venha a nós o vosso reino, seja feita a vossa vontade, assim na terra como no céu.
1: O pão nosso de cada dia nos dai hoje, perdoai-nos as nossas ofensas, assim como nós perdoamos a quem nos tem ofendido. E não nos deixeis cair em tentação, mas livrai-nos do mal. Amém.
0: Ave Maria, cheia de graça, o Senhor é convosco. Bendita sois vós entre as mulheres, e bendito é o fruto do vosso ventre, Jesus.
1: Santa Maria, Mãe de Deus, rogai por nós, pecadores, agora e na hora da nossa morte. Amém.
0: Ave Maria, cheia de graça, o Senhor é convosco. Bendita sois vós entre as mulheres, e bendito é o fruto do vosso ventre, Jesus.
1: Santa Maria, Mãe de Deus, rogai por nós, pecadores, agora e na hora da nossa morte. Amém.
0: Ave Maria, cheia de graça, o Senhor é convosco. Bendita sois vós entre as mulheres, e bendito é o fruto do vosso ventre, Jesus.
1: Santa Maria, Mãe de Deus, rogai por nós, pecadores, agora e na hora da nossa morte. Amém.
0: Ave Maria, cheia de graça, o Senhor é convosco. Bendita sois vós entre as mulheres, e bendito é o fruto do vosso ventre, Jesus.
1: Santa Maria, Mãe de Deus, rogai por nós, pecadores, agora e na hora da nossa morte. Amém.
0: Ave Maria, cheia de graça, o Senhor é convosco. Bendita sois vós entre as mulheres, e bendito é o fruto do vosso ventre, Jesus.
1: Santa Maria, Mãe de Deus, rogai por nós, pecadores, agora e na hora da nossa morte. Amém.
0: Ave Maria, cheia de graça, o Senhor é convosco. Bendita sois vós entre as mulheres, e bendito é o fruto do vosso ventre, Jesus.
1: Santa Maria, Mãe de Deus, rogai por nós, pecadores, agora e na hora da nossa morte. Amém.
0: Ave Maria, cheia de graça, o Senhor é convosco. Bendita sois vós entre as mulheres, e bendito é o fruto do vosso ventre, Jesus.
1: Santa Maria, Mãe de Deus, rogai por nós, pecadores, agora e na hora da nossa morte. Amém.
0: Ave Maria, cheia de graça, o Senhor é convosco. Bendita sois vós entre as mulheres, e bendito é o fruto do vosso ventre, Jesus.
1: Santa Maria, Mãe de Deus, rogai por nós, pecadores, agora e na hora da nossa morte. Amém.
0: Ave Maria, cheia de graça, o Senhor é convosco. Bendita sois vós entre as mulheres, e bendito é o fruto do vosso ventre, Jesus.
1: Santa Maria, Mãe de Deus, rogai por nós, pecadores, agora e na hora da nossa morte. Amém.
0: Ave Maria, cheia de graça, o Senhor é convosco. Bendita sois vós entre as mulheres, e bendito é o fruto do vosso ventre, Jesus.
1: Santa Maria, Mãe de Deus, rogai por nós, pecadores, agora e na hora da nossa morte. Amém.
0: Glória ao Pai, ao Filho e ao Espírito Santo.
1: Como era no princípio, agora e sempre. Amém.
0: Ó Maria, concebida sem pecado,
1: rogai por nós que recorremos a vós.
0: Ó meu bom Jesus, perdoai-nos e livrai-nos do fogo do inferno.
1: Levai as almas todas para o céu, principalmente as que mais precisarem.
0: Nestas três Ave-Marias, vamos rezar pelas intenções da Igreja, pelas intenções do Santo Padre. Rezemos também pelas intenções do nosso Bispo Diocesano, Dom Nuno. Ave Maria, cheia de graça, o Senhor é convosco. Bendita sois vós entre as mulheres, e bendito é o fruto do vosso ventre, Jesus.
1: Santa Maria, Mãe de Deus, rogai por nós, pecadores, agora e na hora da nossa morte. Amém.
0: Ave Maria, cheia de graça, o Senhor é convosco. Bendita sois vós entre as mulheres, e bendito é o fruto do vosso ventre, Jesus.
1: Santa Maria, Mãe de Deus, rogai por nós, pecadores, agora e na hora da nossa morte. Amém.
0: Ave Maria, cheia de graça, o Senhor é convosco. Bendita sois vós entre as mulheres, e bendito é o fruto do vosso ventre, Jesus.
1: Santa Maria, Mãe de Deus, rogai por nós, pecadores, agora e na hora da nossa morte. Amém.
2: Salve, Rainha, Mãe de Misericórdia, vida, doçura, esperança nossa, salve. A vós bradamos, degredados, filhos de Eva, a vós suspiramos, gemendo e chorando neste vale de lágrimas. Eia, pois, advogada nossa, esses vossos olhos misericordiosos a nós volvei. E depois desse esterno nos mostrai, Jesus, bendito fruto do vosso ventre, ó clemente, ó piedosa, ó doce Virgem Maria, Rogai por nós, Santa Mãe de Deus, para que sejamos dignos das promessas de Cristo. Amém. O Senhor esteja convosco. Ele está no meio de nós. Abençoe-vos Deus Todo-Poderoso, Pai, Filho e Espírito Santo. Amém. Ide em paz e o Senhor vos acompanhe.
1: Graças a Deus.

olhar por nós, por esse mundo afora. Tomai conta desse povo que de joelhos faz uma oração, mãe. Lindo, Nossa Senhora. Ó Virgem Santa, abençoai. Com sua luz, mãe. Por onde anda o nosso coração? Obrigado. E nós estamos aqui nesse santuário, pedindo paz, amor, saúde. Por isso estou aqui. Muitos de cá e muitos vieram aqui a pé e de coração.

Pai, por nós, por esse povo. Toma em conta agora, Mãe, que se dobra em oração. Nossa Senhora, ó Virgem Santa, abençoa, abençoa.

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1: Tem umas que a gente não esquece nunca, né? É, parece que agarram. Você foi o maior dos meus casos.

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1: Jesus é convidado para comer em casa de um fariseu, e ao perceber que ele se admira por Jesus não ter cumprido primeiras purificações exteriores, o Senhor faz um apelo muito forte. Não basta limpar o que está por fora, é preciso cuidar daquilo que está por dentro. Também nós podemos cair na tentação das aparências. Podemos preocupar-nos muito com aquilo que os outros pensam de nós, com a imagem que mostramos, com aquilo que parece correto aos olhos dos homens, e esquecer o coração. Jesus convida-nos a uma fé verdadeira, que começa por dentro e se manifesta depois nas nossas atitudes. Um coração transformado por Deus torna-se capaz de partilhar, de servir, de perdoar e de olhar para os outros com misericórdia. Peçamos ao Senhor que purifique o nosso interior, que retire de nós o orgulho, a inveja, o egoísmo e tudo aquilo que nos impede de amar.

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